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5: Se é a boa música que procura ouvir esta noite, deixe-me que lhe diga que, na modéstia à parte, preparei para hoje uma grande seleção musical. Está, portanto, no sítio certo para passar uma noite magnífica, com músicas extraordinárias. Obrigado por estar connosco.

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À nossa juventude, talvez, que nos põe um sorriso na boca e o pensamento lá longe, que tem o poder de nos trazer um bocadinho de felicidade. Eu espero conseguir trazer-lhe isto esta noite. Faça-me companhia. Tenha uma boa noite.

0: Se só agora chegou até nós, seja muito bem-vindo. Saiba que no início das madrugadas da Tágide, até às 4 da manhã, sou eu, Luís Barbosa, quem escolhe todas as músicas que vão tocando por aqui. Tenha uma grande noite com a Rádio dos Bons Velhos Tempos.
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0: Viva! Boa noite. Sabe o quão bom é saber que está aí desse lado para ouvir todas as músicas que escolhi para passar esta madrugada? Pois é, muito bom mesmo. Espero que goste. Obrigado por estar connosco.

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Entre a meia-noite e as quatro da manhã, ofereço-lhe a minha companhia, a minha e a de grandes recordações da música dos bons velhos tempos. Eu sou o Luís Barbosa e tenho muito gosto em entrar nas madrugadas da rádio na sua companhia.

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4: E é mesmo só aqui na Tagit que consegue ouvir músicas que já não tocam em mais lado nenhum. Algumas, aposto, já quase não se lembrava delas. Verdade? Então faça-nos companhia, porque ainda há muitas mais para ouvir nesta madrugada. Boa noite.

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1: E assim caminhamos juntos nesta madrugada com muita música. É tão bom ter a sua companhia aí desse lado. Boa noite, seja bem-vindo à Tágide, a rádio dos bons velhos tempos.
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só agora chegou à nossa companhia, saiba que já iniciamos a viagem de hoje até às 4 da manhã, aqui na Rádio Tágido. Eu sou o Luís Barbosa e faço-lhe companhia, como sempre, todos os dias neste horário. Seja muito bem-vindo.

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Seja bem-vindo à emissão da Rádio dos Bons Velhos Tempos. Esta é a única que lhe dá a ouvir músicas que você pensava que nunca mais ia ouvir na rádio. 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
5: Olá, eu sou o Luís Barbosa e estou consigo aqui nas madrugadas da rádio até às 4 da manhã em radiotagite.pt. Boa noite, faça-me companhia aí desse lado.

está a trabalhar na nossa companhia, saiba que é um prazer poder levar até si estas músicas que, certamente, ajudam a que a noite corra melhor. Eu, pela minha parte, tenho todo o gosto em passá-las para si. Fique por aí comigo e tenha uma ótima noite com a Tágide.

0: 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No início de cada madrugada, cabe-me a mim, Luís Barbosa, escolher todas as músicas que por aqui vão tocando. Obrigado por me fazer companhia aí desse lado. Deixe-se ficar. Tenha uma boa noite.
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1: E assim acontece nas madrugadas da Tágide, irmos lá atrás no tempo buscar grandes músicas. Eu diria até as melhores músicas de sempre. É aqui, na Rádio dos Bons Velhos Tempos, que pode ouvir todas as músicas da sua vida. Eu sou o Luís Barbosa e desejo-lhe uma noite fantástica na nossa companhia.

Se é a boa música que procura ouvir esta noite, deixe-me que lhe diga que, na modéstia à parte, preparei para hoje uma grande seleção musical. Está, portanto, no sítio certo para passar uma noite magnífica, com músicas extraordinárias. Obrigado por estar connosco.

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6: Quatro horas mais 5 minutos. Está com a Rádio Tágid em radiotágid.pt. Eu sou a Aurélia Luiz e faço-lhe companhia até às 6 com músicas dos bons velhos tempos. Obrigado por me fazer companhia aí desse lado. Boa noite.

se só agora se ligou connosco, então deixe-me que lhe diga que chegou ao sítio certo para passar um ótimo final de madrugada. Com grandes músicas e grandes recordações. Eu sou a Aurélia Luiz e fico consigo até às 6 da manhã. Depois vem Helena Gomes, até às 9. E das 9 às 13 estará consigo Carlos Aparício com o 9 e Picos. E à 1 da tarde chegam as notícias do dia com os jornalistas da Media One. Tudo isto são boas razões para ficar ligado em radiotagido.pt. Tenha uma excelente noite na nossa companhia.

0: Olá, seja bem-vindo. Está com a Rádio Tagi, da Rádio dos Bons Velhos Tempos. Eu sou Aurélio Luiz e faço-lhe companhia todos os dias das 4 às 6 da manhã.
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0: Muitas recordações musicais é o que pode encontrar nas madrugadas da Rádio dos Bons Velhos Tempos. Espero que goste tanto de as ouvir como eu gosto de as passar para si. Tenha uma boa noite.
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0: Seja bem-vindo à Tásvida em radiotásvida.pt. Eu sou a Aurélia Luís e estou consigo no final de cada madrugada. Até às 6 da manhã. Boa noite.
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0: Olá, boa noite. Está com a Rádio Tajid. Seja bem-vindo às madrugadas da rádio que lhe traz todas as grandes músicas da sua vida. Eu sou Aurélio Luiz e fico consigo até às 6 da manhã.
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4: Se só agora se ligou à tarde e sabe que até às 6 da manhã sou eu que estou online consigo a dar-lhe a ouvir músicas que pensava que nunca mais ia ouvir na rádio. Sou eu, Aurélio Luís, e é um prazer fazer-lhe companhia no final de cada madrugada de segunda a sexta-feira. Obrigado por se juntar a nós em radiotagito.pt.

0: Já reparou que aqui na Tágito passamos músicas que já não ouvem mais lado nenhum? É isso mesmo que fazemos. Vamos lá atrás, no tempo, buscá-las para que as grandes músicas que nos marcaram a vida não sejam esquecidas. Obrigado por nos escolher para a sua companhia neste final de madrugada.
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0: Todas as grandes músicas de sempre passam aqui na Rádio Tagid. E para este final de madrugada, trouxe uma grande seleção musical que espero seja do seu agrado. A intenção é fazer-lhe uma boa companhia e ajudar é que a sua noite seja bem mais agradável. Obrigado por me fazer companhia aí desse lado.
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1: Mais uma vez, boa noite. Está com a Rádio dos Bons Velhos Tempos. Aqui, no final de cada madrugada, passo para si muitas daquelas músicas que há um tempo não ouvi na rádio. Eu sou Aurélio Luís e faço-lhe companhia de segunda a sexta-feira entre as 4 e as 6 da manhã.

0: E já só faltam 6 minutos para terminar esta viagem que fazemos todos os dias entre as 4 e as 6 da manhã aqui na Rádio Tácito. Obrigado por me ter feito tão boa companhia aí desse lado. Volto comigo amanhã para mais 2 horas de música fantástica. Fique bem, até amanhã.
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6: Se só agora chegou à nossa companhia, saiba que já iniciamos a viagem de hoje, até às 9 da manhã, aqui na Rádio Tagit. Eu sou a Helena Gomes e faço-lhe companhia, como sempre, todos os dias, neste horário. Seja muito bem-vindo.

0: Olá, seja bem-vindo. Eu sou a Helena Gomes e estou consigo na Rádio Tágite, a rádio dos bons velhos tempos. Até às 9 da manhã.
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0: Um dos maiores prazeres que tenho é poder levar até si as grandes músicas de todos os tempos que só a Tagi lhe dá a ouvir. E eu sei que também gosta. Por isso, fique por aí e faça-me companhia até às 9 da manhã aqui na Rádio Tagit. Eu sou a Helena Gomes e faço-lhe companhia, como sempre, todos os dias neste horário. Seja muito bem-vindo. 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

0: sua vida tem uma música, pode ter a certeza que a qualquer momento a vai ouvir aqui na Target. Sou Lena Gomes e tenho muito gosto em fazer-lhe companhia até às 9 da manhã. Fique por aí comigo. É bom saber que está ligado connosco.
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4: Se está a trabalhar na nossa companhia, saiba que é um prazer poder levar até si estas músicas que certamente ajudam que o dia corra melhor. Eu, da minha parte, tenho todo o gosto em passá-las para si. Fique por aí comigo e tenha uma grande manhã com a Rádio Tangente.

Nas manhãs da Tajid só houve grandes recordações. Todos os dias, até às 9 da manhã, trago uma mão bem cheia de boa música para recordarmos juntos. Bom dia!

0: Olá, olá, eu sou a Helena Gomes e estou consigo aqui nas manhãs da rádio até às 9 da manhã em radiotagido.pt. Bom dia, obrigada por estar aí desse lado. 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
0: Bom dia, seja muito bem-vindo. Está a ouvir a Rádio Tágido, aquela que lhe dá a escutar grandes

0: cá estou eu novamente a dar-lhe música. Sou Helena Gomes e espero que goste das músicas que partilho consigo. Bom dia!
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É vibrantes que ouvimos recordações musicais para todos os cantos do mundo. 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E a sua ainda não passou hoje? Então continue por aí, pois irá ouvi-la certamente. Bom dia, boa tarde ou boa noite, dependendo da hora e do local onde nos esteja a ouvir. Seja bem-vindo à Tágide, a rádio dos bons velhos tempos.

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1: Muito bom dia. O Governo aprovou uma linha de financiamento de até 200 milhões de euros para garantir a conclusão das obras associadas ao Plano de Recuperação e Resiliência que ainda estão em curso. O que ficou decidido no Conselho de Ministros é que vamos garantir que as obras que estão em curso não vão ser paradas, afirmou o Ministro da Economia e da Coesão Territorial, Manuel Castro Almeida, no briefing após a reunião do Conselho de Ministros que decorreu ontem na Guarda. Segundo o governante, as obras poderão ser concluídas desde que os respectivos beneficiários se comprometam a terminá-las até dezembro de 2027. O Governo aprovou a reprogramação financeira da obra da barragem do Pisão e respectiva central hidroelétrica no Crato, prolongando a sua execução até 2030 e manteve o investimento de 222,2 milhões de euros, anunciou o Executivo. A decisão relativa ao empreendimento de aproveitamento hidráulico de fins múltiplos do Crato, também conhecido como barragem do Pisão, no distrito de Porto Alegre, foi aprovada na reunião do Conselho de Ministros realizada na Guarda. Esta resolução permite adequar o calendário financeiro ao atual horizonte de conclusão dos trabalhos, que foi alterado na sequência dos períodos de suspensão determinados por decisões judiciais que visam o projeto, segundo pode ler-se no comunicado do Conselho de Ministros. O Governo realçou também que, apesar desta reprogramação e prolongamento da execução do empreendimento até 2030, mantém-se o montante já autorizado de 222,2 milhões de euros para o projeto. A obra, considerada estratégica para a resiliência hídrica do distrito de Porto Alegre, será financiada através do Programa Sustentável 2030 e tinha como meta, numa primeira fase, a conclusão no final de 2027. Este financiamento conta ainda com recurso a verbas do Fundo de Coesão, após aprovação da transferência pela Comissão Europeia. O presidente da Comunidade Intermunicipal do Alto Alentejo, Joaquim Diogo, também autarca da Câmara do Crato, recordou que aquela entidade desenvolveu um trabalho em coordenação com o Governo de análise e planificação financeira do Pisão. E continuou, foi efetuado um pedido no sentido de poder levar o planeamento da construção da barragem até 2029-2030. O projeto ocupará uma área de 10 mil hectares e implicará a submersão da aldeia do Pisão, pretendendo a barragem garantir o abastecimento público de água, criar novas zonas de regadio e fomentar a produção de energia renovável. E o Primeiro-Ministro anunciou um aumento de 50 euros no complemento solidário para idosos em 2027 para os 720 euros. Aos jornalistas, no final do Conselho de Ministros, o Primeiro-Ministro falou do aumento e disse que o valor de referência passará então para os 720 euros.
2: Hoje, que é o Dia Internacional da Pessoa Idosa, dizer que do Orçamento do Estado estará integrada a decisão de aumentarmos pela quarta vez o valor de referência do complemento solidário para os idosos. O aumento será de 50 euros e, portanto, o valor de referência passará para 720 euros, o que representa um aumento significativo face ao valor que estava vigente em abril de 2024, quando iniciámos funções, e que era de cerca de 550 euros. Às pessoas jovens há mais tempo, o critério internacional que está consagrado são as pessoas com uma idade superior a 60 anos, mas às pessoas jovens há mais tempo, aquilo que nós queremos hoje dizer-lhes é que continuamos a contar com a sua participação ativa e com a sua vida ativa nas missões que temos de tornar o país um país mais próspero, um país mais justo, um país onde a qualidade e o bem-estar possam estar disponíveis para todos, independentemente do segmento etário.
1: O programa do Governo prevê atingir em 2029 os 870 euros, sendo que atualmente está nos 670 euros, valor que vai então aumentar para os 720 euros em 2027. Este verão foi o mais quente de sempre na história da Europa Ocidental, com uma temperatura média de 21,7 graus, o que representa 2 graus e meio acima da média de 1991-2020, indicou hoje o Copérnicus. Esta época de verão caracterizou-se por ondas de calor extremas e condições de seca em toda a Europa, com uma percentagem recorde de 52% do território do continente exposto a um stress térmico, uma sensação térmica de 38 graus ou mais, muito intenso no final do verão, explicou num comunicado o Serviço de Monitorização Climática do Programa Espacial Europeu, sediado em Bonn, na Alemanha. Mais concretamente, na Europa Ocidental foi batido o anterior recorde de temperatura estabelecido em 2003 e registaram-se 17 dias em que pelo menos 60% do território registou temperaturas superiores a 30 graus, superando os 11 dias de 2013 e os 7 de 2025. Em vastas zonas do continente, registaram-se simultaneamente ondas de calor sem precedentes, secas generalizadas, caudais fluviais excepcionalmente baixos e temperaturas marinhas invulgarmente elevadas, declarou Samantha Burgess, a responsável estratégica pelo clima do Centro Europeu de Previsões Meteorológicas a médio prazo. As consequências foram muito além dos recordes da temperatura, uma vez que afetaram a disponibilidade de água, os sistemas energéticos, os transportes, os ecossistemas e a saúde humana, salientou, alertando para a importância de desenvolver resiliência face a riscos climáticos cada vez mais interligados. Em grande parte da costa atlântica e do Mediterrâneo Ocidental e Central, verificou-se o registro de temperaturas recorde ou próximas dos recordes na superfície do mar. Portugal venceu ontem a Dinamarca por 4-2 em Copenhaga, somando o terceiro triunfo em 3 jogos na edição 2026-27 da Liga das Nações, na ressaca da deserção de Cristiano Ronaldo. Em encontro da terceira jornada do Grupo A4, João Cancelo aos 13 minutos, Gonçalo Ramos aos 25, Vitinho aos 67 e João Félix aos 87 apontaram os tentos da formação das esquinas, que já tinha vencido na recepção ao País de Gales por 1-0 e na Noruega por 2-1, enquanto Mikael Damsgaard aos 23 e Rasmus Højlund aos 53 faturaram para os nórdicos. O conjunto de Jorge Jesus, que somou o terceiro triunfo em 3 jogos como selecionador luso, reforçou a liderança com 9 pontos contra 3 da Dinamarca, da Noruega e do País de Gales, que venceu ontem em casa dos noruegueses por 2-1. Para já é tudo quanto a notícias. Fique connosco. Tenha um bom dia. Boa sexta-feira.
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2: Se só agora se ligou connosco, seja muito bem-vindo. Saiba que no início de cada manhã, na Tágide, até às 9, sou eu, Lena Gomes, quem escolhe todas as músicas que vão passando por aqui. Tenha uma grande manhã com a Rádio dos Bons Velhos Tempos.
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Na Rádio dos Bons Velhos Tempos passam todas as músicas da sua vida. Obrigada por estar aí comigo. Tenha uma excelente manhã.

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5: Dois minutos depois das 9 da manhã, muito bom dia. 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

0: muito bom dia, seja bem-vindo à edição de sexta-feira do Nove Picos, a última desta semana, comigo, Carlos Aparício, até à uma da tarde. Por ser sexta-feira, vamos ter ali por volta das 10:15 o Histórias da Nossa História, com Isilda Jana. Também não vão faltar as grandes recordações musicais que todos os dias lhe trago para animar as suas manhãs. Obrigado pela sua companhia, boa manhã de sexta-feira, com a Tágil, a rádio dos bons velhos tempos.
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0: Já passam 15 minutos das 9 da manhã, continua com a Tarde, a rádio dos bons velhos tempos. Eu sou o Carlos Aparício e estou aqui a fazer-lhe companhia no 9 e Picos, o programa da manhã da Rádio Tarde.
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0: Vamos saber das previsões do estado do tempo para sexta-feira, dia 2 de outubro. O Instituto Português do Mar e da Atmosfera prevê períodos de céu muito nublado, aguaceiros dispersos a partir do fim da manhã na região sul e também no interior norte e centro, podendo ser acompanhados de trovoada. O vento deverá ser em geral fraco, sendo por vezes forte, até 40 km hora nas terras altas, isto até ao meio da manhã e também a partir do final da tarde. Há possibilidade de formação de neblina ou nevoeiro matinal no litoral centro e está prevista a subida da temperatura, em especial no norte e centro. As máximas previstas são de 26 graus para Faro, 27 para o Porto, 28 para Maçã e Vila de Rei, 29 para Lisboa, 30 para Abrantes, Sardoual, Tomar, Torres Novas e Vila Nova da Barquinha, 31 para Coimbra, Constância e também Entroncamento e 32 de máxima esperam-se para Santarém.

0: 9h34 é Hora de Notícias na Tágid.
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3: Muito bom dia. Três estruturas sindicais afetas à CGTP convocaram para hoje uma greve e uma manifestação dos trabalhadores do Estado que poderá paralisar escolas, universidades, serviços da segurança social, do registro e notariado, da justiça e da recolha de lixo. A paralisação é marcada em conjunto pela Federação Nacional dos Sindicatos dos Trabalhadores em Funções Públicas e Sociais, pelo Sindicato Nacional dos Trabalhadores da Administração

0: local e regional, empresas públicas, concessionárias e afins, e pelo Sindicato dos Trabalhadores do Município de Lisboa. A greve, que teve início às 0 horas de hoje com uma duração de 24 horas, abrange os cerca de 350 mil trabalhadores das carreiras gerais da Administração Pública Central, direta e indireta, local e regional, nomeadamente assistentes operacionais, assistentes técnicos e técnicos superiores. Os sindicatos reivindicam uma valorização imediata das carreiras destes profissionais que, segundo afirmam, serão os mais mal pagos da administração pública, o reconhecimento das especificidades das profissões e o início imediato das negociações salariais sem esperar pelo próximo ano. Ao final da manhã está prevista uma manifestação entre a Praça da Figueira e o Ministério das Finanças em Lisboa, onde se realizará uma concentração com a presença do secretário-geral da CGTPI, Tiago Oliveira. E o Secretariado Nacional da UGT aprovou ontem a sua política reivindicativa de 2026-27, que inclui a exigência de que o salário mínimo nacional seja fixado acima dos 1.000 euros em janeiro de 2027. O secretário de Estado norte-americano Marco Rubio vai passar pela Islândia, Grécia e em Portugal entre os dias 5 e 8 de outubro em Lisboa. O governante vai reunir-se com responsáveis. O secretário de Estado norte-americano Marco Rubio visitará Reykjavik na Islândia, Atenas na Grécia e Lisboa em Portugal de 5 a 8 de outubro. Na capital portuguesa, o responsável terá encontros sobre os domínios da defesa, da economia e da tecnologia. O secretário Rubio reunir-se-á com responsáveis islandeses em Reykjavik para debater a cooperação económica e em matéria de segurança, detalhou o Departamento de Estado num comunicado emitido esta quinta-feira. A mesma nota adiantou que, na Grécia, o secretário Rubio liderará a delegação dos Estados Unidos no 6º Diálogo Estratégico Estados Unidos-Grécia, tendo em vista o desenvolvimento da parceria norte-americana com aquele país em prioridades-chave, entre elas a cooperação em matéria de defesa e a segurança regional e energética. Finalmente, em Lisboa, o governante vai reunir-se com responsáveis portugueses com vista a promover a cooperação nos domínios da defesa, da economia e da tecnologia. Em concreto, o secretário de Estado tem encontros previstos com o primeiro-ministro Luís Montenegro e com o seu homólogo Paulo Rangel, segundo disse fonte oficial do Ministério dos Negócios Estrangeiros. De recordar que no Dia de Portugal, de Camões e das Comunidades Portuguesas, assinalado a 10 de junho, Rubio endereçou saudações calorosas ao país, além de ter evocado a longa amizade entre as nações. Rubio salientou também que a parceria entre Portugal e os Estados Unidos tem a sua força não apenas alinhando interesses económicos e políticos, mas pelas ligações entre as pessoas. A Associação Vidas Cruzadas é uma das 32 instituições vencedoras do Prémio BPI Fundação La Caixa Infância 2026. O apoio de 45.676 euros destina-se a um projeto de promoção da regulação emocional, das competências parentais e de um ambiente escolar mais positivo, envolvendo crianças, famílias e profissionais das escolas. A intervenção decorrerá durante 12 meses e deverá abranger 134 participantes entre crianças e jovens dos 9 aos 16 anos, pais, cuidadores, professores e técnicos escolares. A Antena Livre falou com Vânia Grácio, a presidente da Associação Vidas Cruzadas, sobre a distinção, os objetivos do novo projeto e também a possibilidade de alargar a intervenção a outros concelhos do Médio Tejo.
1: Para nós foi um momento muito gratificante. Nós já tínhamos feito candidatura a este prémio no ano 2024 para podermos executá-lo. O projeto no ano 2025 e decidimos voltar a candidatar-nos com um projeto diferente, até porque da experiência que nós temos percebemos que era necessário outro tipo de intervenção também na comunidade educativa, mas certamente que já iremos mais à frente explicar sobre isso. Portanto, estávamos aqui com alguma expectativa, mas também sempre com algum, não sei se é receio, mas um bocadinho ambivalentes, porque como tínhamos recebido um prémio em 2024, poderíamos ou não ser selecionados para receber novamente este prémio, que é o Prémio Infância. E portanto foi com muito agrado que recebemos o e-mail a dizer que dentro de 170 instituições que se candidataram, nós ficámos entre as 32 que foram aprovadas e portanto que vão receber este prémio.
0: Os prémios BPI Fundação La Caixa Infância 2026, incluindo o da Vidas Cruzadas, foram entregues ontem à noite. Um dos eventos mais antigos de Ponte de Sor, a Feira de Outubro, também conhecida como Feira da Ponte ou Feira de São Francisco, vai decorrer uma vez mais no início de outubro, nos dias 3, 4 e 5, no Parque de Mercados e Feiras, na zona norte da cidade. Este ano, esta velha tradição que faz parte da história da cidade vai ter uma nova identidade, com maior oferta e mais diversão. Segundo o município, para além da enorme variedade de produtos que se pode encontrar, a edição deste ano pretende reativar a tradição, identidade e significado histórico, recuperando elementos de outros tempos. Acrescenta ainda que assim vai ser recuperada a Mostra Agrícola e Pecuária, com a instalação de um pavilhão para exposição de animais, o regresso dos divertimentos tradicionais, como carrinhos de choque, carrosséis e outras estruturas de animação, e ainda a criação de uma zona de bares e restauração com animação cultural e musical. O destaque em termos de espetáculos vai para dois concertos, com Marco Morgado e Rosinha, ao início das noites de sábado e de domingo, respectivamente. O português Carlos Queiroz deixou o comando técnico da seleção de futebol do Ghana, com o qual tinha prolongado o contrato há um mês, invocando a falta de condições e as recentes prestações da equipa. Após discussões conduzidas num espírito de respeito mútuo, a Federação Ghanesa de Futebol e eu concordámos em comum acordo rescindir o contrato de prestação de serviços que regia a minha função como técnico da seleção nacional do Ghana, os Black Stars, escreveu Carlos Queiroz na sua página na rede social Instagram. Na mensagem, o técnico português, que com a seleção africana assumiu recentemente a sua quinta participação em mundiais de futebol, lembra que foi para o Ghana determinado a ajudar a construir um futuro mais sólido e para apoiar o desenvolvimento dos talentos do país, mas assume que nem tudo correu como previsto. Recentemente, Carlos Queiroz liderou o Ghana em duas partidas na qualificação para a Taça das Nações Africanas 2027, a CAN. Os Black Stars foram derrotados a 24 de setembro pela Costa do Marfim por 2-0 e 5 dias depois pela Gâmbia por 4-2. Após duas jornadas, seguem 100 pontos no grupo C de qualificação. Para já é tudo. Quanto a notícias, continuo desse lado. Bom dia.
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3: Temperatura atual, 20 graus. Uma informação da Meteo Abrantes.
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3: Bom dia.
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0: 9h56, quase a chegar ao final desta primeira hora de hoje. Voltamos a seguir às 10 para mais uma hora do 9 e Picos com Carlos Aparício, aqui na Tágede, a rádio dos bons velhos tempos.
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3: Passam agora 2 minutos das 10 da manhã.
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3: Já estou de volta para a segunda hora do 9 Picos nesta manhã de sexta-feira e já com cheirinho a fim de semana. Daqui a alguns minutos trago-lhe as histórias da nossa história com Isilda Jana e, para além disso, já sabe que por aqui vai ouvir muitas daquelas músicas que já não ouvia na rádio há muito, muito tempo. Seja bem-vindo, fico por aí a fazer-me companhia em radiotagit.pt.

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0: 10h15, bom dia, seja bem-vindo à Tágide.
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0: Já aqui falei dos serões de antigamente, quando, sem televisão, se contavam histórias à lareira ou no fresco da noite, que por sua vez se iam alterando e multiplicando pelo território ao sabor da memória e do jeito de contar de muitos. No seu livro Rua da Ladeira, Beira Baixa, Mação, editado em 2021, Vítor Catarino, então com 80 anos, conta-nos na primeira pessoa. Lembro-me de ter visto a luz. Era uma luz que aparecia por cima dos pinhais, entre a Vajona e o Outeiro da Forca, até à Ponte do Ribeiro. Era uma luz intensa, fixa, provocadora. A luz aparecia com meses de intervalo, em noites de chuva e de breu. Lá estava ela, apontada ao Mação, fria, serena e ameaçadora. Numa fração de segundos, ela desaparecia e voltava a aparecer mais distante, mas sempre na horizontal. Raramente estaria mais de uma hora para desaparecer até à próxima visita. As primeiras pessoas que a viam batiam nas paredes a avisar os vizinhos, que medrosos, mas curiosos, vinham vê-la por trás das vidraças das suas casas. Eu via, diz Vítor Catarino. Foi a minha mãe que, sobressaltada, durante a noite, me veio levantar da cama e, embrulhado num xale, me fez ver aquele fenómeno que a deixava a ela e a todos os vizinhos apoquentados e sem encontrar explicação para tal. A luz, que muita gente viu, apareceu esporadicamente durante uma década. Nunca houve uma explicação para tal fenómeno. E o povo reconhecia nela uma mensagem do além, uma alma penada a necessitar de ajuda. Alguns diziam tratar-se de um espírito de alguém que fora condenado à forca, inocentemente, e vinha desta forma mostrar-se ao juiz que o condenou. Hoje, qualquer visão análoga nada teria de curiosidade. Imediatamente se diria que alguém andava por ali com uma lanterna ou foco de lâmpada halogénio. Pois bem, mas naquele tempo nada disso existia. Esta história faz-me lembrar a da mulher da máquina. Ouvia-se, em certos locais da casa, um som semelhante ao de uma máquina de costura a cozer. Contada quando eu era criança, em muitos locais do país, a mulher da máquina, acreditava-se, era a alma penada de uma mulher que prometera uma máquina de costura à Nossa Senhora, mas não cumpriu a promessa e, por isso, andava pelo mundo a cumprir a sua pena. Eu não sei o que era aquele som, não sei, mas que eu o ouvi muitas vezes, ouvi.
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0: Muito bom dia. O Governo aprovou uma linha de financiamento de até 200 milhões de euros para garantir a conclusão das obras associadas ao Plano de Recuperação e Resiliência que ainda estão em curso. O que ficou decidido no Conselho de Ministros é que vamos garantir que as obras que estão em curso não vão ser paradas, afirmou o Ministro da Economia e da Coesão Territorial, Manuel Castro Almeida, no briefing após a reunião do Conselho de Ministros que decorreu ontem na Guarda. Segundo o Governante, as obras poderão ser concluídas desde que os respectivos beneficiários se comprometam a terminá-las até dezembro de 2027. O Governo aprovou a reprogramação financeira da obra da barragem do Pisão e respectiva central hidroelétrica no Crato, prolongando a sua execução até 2030 e manteve o investimento de 222,2 milhões de euros, anunciou o Executivo. A decisão relativa ao empreendimento de aproveitamento hidráulico de fins múltiplos do Crato, também conhecido como barragem do Pisão, no distrito de Porto Alegre, foi aprovada na reunião do Conselho de Ministros realizada na Guarda. Esta resolução permite adequar o calendário financeiro ao atual horizonte de conclusão dos trabalhos, que foi alterado na sequência dos períodos de suspensão determinados por decisões judiciais que visam o projeto, segundo pode ler-se no comunicado do Conselho de Ministros. O Governo realçou também que, apesar desta reprogramação e prolongamento da execução do empreendimento até 2030, mantém-se o montante já autorizado de 222,2 milhões de euros para o projeto. A obra, considerada estratégica para a resiliência hídrica do distrito de Porto Alegre, será financiada através do Programa Sustentável 2030 e tinha como meta, numa primeira fase, a conclusão no final de 2027. Este financiamento conta ainda com recurso a verbas do Fundo de Coesão, após aprovação da transferência pela Comissão Europeia. O presidente da Comunidade Intermunicipal do Alto Alentejo, Joaquim Diogo, também autarca da Câmara do Crato, recordou que aquela entidade desenvolveu um trabalho em coordenação com o Governo de análise e planificação financeira do Pisão. E continuou, foi efetuado um pedido no sentido de poder levar o planeamento da construção da barragem até 2029-2030. O projeto ocupará uma área de 10 mil hectares e implicará a submersão da aldeia do Pisão, pretendendo a barragem garantir o abastecimento público de água, criar novas zonas de regadio e fomentar a produção de energia renovável. E o Primeiro-Ministro anunciou um aumento de 50 euros no complemento solidário para idosos em 2027 para os 720 euros. Aos jornalistas, no final do Conselho de Ministros, o Primeiro-Ministro falou do aumento e disse que o valor de referência passará então para os 720 euros.
1: Hoje, que é o Dia Internacional da Pessoa Idosa, dizer que do Orçamento do Estado estará integrada a decisão de aumentarmos pela quarta vez o valor de referência do complemento solidário para os idosos. O aumento será de 50 euros e, portanto, o valor de referência passará para 720 euros, o que representa um aumento significativo face ao valor que estava vigente em abril de 2024, quando iniciámos funções, e que era de cerca de 550 euros. Às pessoas jovens há mais tempo, o critério internacional que está consagrado são as pessoas com uma idade superior a 60 anos, mas às pessoas jovens há mais tempo, aquilo que nós queremos hoje dizer-lhes é que continuamos a contar com a sua participação ativa e com a sua vida ativa nas missões que temos de tornar o país um país mais próspero, um país mais justo, um país onde a qualidade e o bem-estar possam estar disponíveis para todos, independentemente do segmento etário.
0: O programa do Governo prevê atingir em 2029 os 870 euros, sendo que atualmente está nos 670 euros, valor que vai então aumentar para os 720 euros em 2027. Este verão foi o mais quente de sempre na história da Europa Ocidental, com uma temperatura média de 21,7 graus, o que representa 2 graus e meio acima da média de 1991-2020, indicou hoje o Copérnicos. Esta época de verão caracterizou

Trouxe por ondas de calor extremas e condições de seca em toda a Europa, com uma percentagem recorde de 52% do território do continente exposto a um stress térmico, uma sensação térmica de 38 graus ou mais, muito intenso no final do verão, explicou num comunicado o Serviço de Monitorização Climática do Programa Espacial Europeu, sediado em Bonn, na Alemanha. Mais concretamente, na Europa Ocidental foi batido o anterior recorde de temperatura estabelecido em 2003 e registrado. Estaram-se 17 dias em que pelo menos 60% do território registrou temperaturas superiores a 30 graus, superando os 11 dias de 2013 e os 7 de 2025. Em vastas zonas do continente, registaram-se simultaneamente ondas de calor sem precedentes, secas generalizadas, caudais fluviais excepcionalmente baixos e temperaturas marinhas invulgarmente elevadas, declarou Samantha Burgess, a responsável estratégica pelo clima do Centro Europeu de Previsões Meteorológicas a médio prazo. As consequências foram muito além dos recordes da temperatura, uma vez que afetaram a disponibilidade de água, os sistemas energéticos, os transportes, os ecossistemas e a saúde humana, salientou, alertando para a importância de desenvolver resiliência face a riscos climáticos cada vez mais interligados. Em grande parte da costa atlântica e do Mediterrâneo Ocidental e Central, verificou-se o registro de temperaturas recorde ou próximas dos recordes na superfície do mar. Portugal venceu ontem a Dinamarca por 4-2 em Copenhaga, somando o terceiro triunfo em 3 jogos na edição 2026-27 da Liga das Nações, na ressaca da deserção de Cristiano Ronaldo. Em encontro da terceira jornada do Grupo A4, João Cancelo aos 13 minutos, Gonçalo Ramos aos 25, Vitinho aos 67 e João Félix aos 87 apontaram os tentos da formação das esquinas, que já tinha vencido na recepção ao País de Gales por 1-0 e na Noruega por 2-1, enquanto Mikael Damsgaard aos 23 e Rasmus Højlund aos 53 faturaram para os nórdicos. O conjunto de Jorge Jesus, que somou o terceiro triunfo em 3 jogos como selecionador luso, reforçou a liderança com 9 pontos contra 3 da Dinamarca, da Noruega e do País de Gales, que venceu ontem em casa dos noruegueses por 2-1. E para já é tudo quanto a notícias. Fique connosco. Tenha um bom dia. Boa sexta-feira.

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1: 22 graus é a temperatura atual. Informa a Meteo Abrantes.
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1: Vamos saber das previsões do estado do tempo para sexta-feira, dia 2 de outubro. O Instituto Português do Mar e da Atmosfera prevê períodos de céu muito nublado, aguaceiros dispersos a partir do fim da manhã na região sul e também no interior norte e centro, podendo ser acompanhados de trovoada. O vento deverá ser em geral fraco, sendo por vezes forte, até 40 km hora nas terras altas, isto até ao meio da manhã e também a partir do final da tarde. Há possibilidade de formação de neblina ou nevoeiro matinal no litoral centro e está prevista a subida da temperatura, em especial no norte e centro. As máximas previstas são de 26 graus para Faro, 27 para o Porto, 28 para Mação e Vila de Rei, 29 para Lisboa, 30 para Abrantes, Sardual, Tomar, Torres Novas e Vila Nova da Barquinha, 31 para Coimbra, Constância e também Entroncamento e 32 de máxima esperam-se para Santarém.
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0: E agora já só faltam 15 minutos para as 11 da manhã.
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0: 10h55, continua com a tarde da Rádio dos Bons Velhos Tempos.
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5: Horas e 3 minutos. Bom dia, bem-vindo à Tágese.
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Estamos de regresso para mais uma hora do 9 e Picos aqui na Tagit, nesta manhã de sexta-feira, onde temos sempre muita música e também a informação da redação da Media One às meias horas. Seja bem-vindo, espero que esteja a gostar das músicas que trouxe para si hoje, por isso faça-nos companhia. Isto tem muito mais piada consigo aí desse lado. Tenha um ótimo dia.

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1: 11 horas mais 15 minutos. Bom dia, está com a Targide, a Rádio dos Bons Velhos Tempos.
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1: Edição de sexta-feira do Nove Picos, aqui na Rádio dos Bons Velhos Tempos, radiotágide.pt. Como todos os dias, mais ou menos a esta hora, vamos ficar agora com o Daniel Vieira e com os Dias da História.
2: Os Dias da História, um acontecimento histórico por cada um dos 365 dias do ano. Os Dias da História, uma compilação de Paulo Jorge de Sousa Pinto, com edição de Daniel Vieira. 2 de outubro, 1968. Massacre de Tlatelolco, no México. Ficaram assim conhecidos os eventos ocorridos nesta data na Praça das Três Culturas, localizada em Tlatelolco, na Cidade do México, quando milhares de estudantes juntaram-se na praça em protesto contra o governo sob a vigilância do exército e da polícia. Por volta das 6 da tarde foram disparados foguetes e ouviram-se os primeiros tiros. De seguida, os militares dispararam sobre a multidão e prenderam milhares de manifestantes numa sucessão de eventos mal explicados e da qual resultou um número incerto de mortos e feridos. Investigações recentes atribuem a responsabilidade a elementos de uma força especial chamada Batalhão Olímpia, que terá feito os disparos para gerar a confusão e provocar a repressão policial sobre os manifestantes. O incidente foi o clímax da crise em que o México estava mergulhado e que piorou ao longo desse verão, entre o governo e um amplo movimento social que reclamava liberdade de expressão e justiça social. As tensões agravaram-se à medida que se aproximava a abertura dos Jogos Olímpicos, prevista para o dia 12 de outubro. O presidente Gustavo Dias Ordaz tomou a segurança como prioridade nacional e não permitiu que a contestação social perturbasse o evento. Uma das teses explicativas para o massacre afirma que se tratou de uma operação planeada pelo governo e executada por forças paramilitares com o nome de código de Operação Galeana. O governo atribuiu a responsabilidade aos manifestantes e reportou 26 mortos e uma centena de feridos, mas o número real de vítimas permanece incerto. Os Jogos Olímpicos decorreram sem incidentes, mas ficaram manchados pelo massacre ocorrido 10 dias antes, que os mexicanos os apelidaram de La Noche Triste, a Noite Triste. A opinião pública exige, desde então, uma investigação sobre os eventos, mas depara-se com a oposição do PRI, o partido dominante do México, desde 1929. Hoje, a Praça das Três Culturas ostenta um memorial evocativo e, em 2011, o Parlamento Mexicano decretou o 2 de outubro como dia de luto nacional. Os Dias da História.
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0: E agora que passam 31 minutos das 11 da manhã, chegou a hora certa para lhe dar notícias. Até já.
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2: Informação com a jornalista Patrícia Seixas.
3: Muito bom dia. Três estruturas sindicais afetas à CGTP convocaram para hoje uma greve e uma manifestação dos trabalhadores do Estado que poderá paralisar escolas, universidades, serviços da segurança social, do registro e notariado, da justiça e da recolha de lixo. A paralisação é marcada em conjunto pela Federação Nacional dos Sindicatos dos Trabalhadores em Funções Públicas e Sociais, pelo Sindicato Nacional dos Trabalhadores da Administração Local e Regional, Empresas Públicas, Concessionárias e Afins, e pelo Sindicato dos Trabalhadores do Município de Lisboa. A greve, que teve início às 0 horas de hoje com uma duração de 24 horas, abrange os cerca de 350 mil trabalhadores das carreiras gerais da Administração Pública Central, direta e indireta, local e regional, nomeadamente assistentes operacionais, assistentes técnicos e técnicos superiores. Os sindicatos reivindicam uma valorização imediata das carreiras destes profissionais, que, segundo afirmam, serão os mais mal pagos da administração pública, o reconhecimento das especificidades das profissões e o início imediato das negociações salariais sem esperar pelo próximo ano. Ao final da manhã está prevista uma manifestação entre a Praça da Figueira e o Ministério das Finanças em Lisboa, onde se realizará uma concentração com a presença do secretário-geral da CGTPI, Tiago Oliveira. E o Secretariado Nacional da UGT aprovou ontem a sua política reivindicativa de 2026-27, que inclui a exigência de que o salário mínimo nacional seja fixado acima dos 1.000 euros em janeiro de 2027. O secretário de Estado norte-americano Marco Rubio vai passar pela Islândia, Grécia e em Portugal entre os dias 5 e 8 de outubro em Lisboa. O governante vai reunir-se com responsáveis. O secretário de Estado norte-americano Marco Rubio visitará Reykjavik na Islândia, Atenas na Grécia e Lisboa em Portugal de 5 a 8 de outubro. Na capital portuguesa, o responsável terá encontros sobre os domínios da defesa, da economia e da tecnologia. O secretário Rubio reunir-se-á com responsáveis islandeses em Reykjavik para debater a cooperação económica e em matéria de segurança, detalhou o Departamento de Estado num comunicado emitido esta quinta-feira. A mesma nota adiantou que, na Grécia, o secretário Rubio liderará a delegação dos Estados Unidos no 6º Diálogo Estratégico Estados Unidos-Grécia, tendo em vista o desenvolvimento da parceria norte-americana com aquele país em prioridades-chave, entre elas a cooperação em matéria de defesa e a segurança regional e energética. Finalmente, em Lisboa, o governante vai reunir-se com responsáveis portugueses com vista a promover a cooperação nos domínios da defesa, da economia e da tecnologia. Em concreto, o secretário de Estado tem encontros previstos com o primeiro-ministro Luís Montenegro e com o seu homólogo Paulo Rangel, segundo disse fonte oficial do Ministério dos Negócios Estrangeiros. De recordar que no Dia de Portugal, de Camões e das Comunidades Portuguesas, assinalado a 10 de junho, Rubio endereçou saudações calorosas ao país, além de ter evocado a longa amizade entre as nações. Rubio salientou também que a parceria entre Portugal e os Estados Unidos tem a sua força não apenas alinhando interesses económicos e políticos, mas pelas ligações entre as pessoas. A Associação Vidas Cruzadas é uma das 32 instituições vencedoras do Prémio BPI Fundação La Caixa Infância 2026. O apoio de 45.676 euros destina-se a um projeto de promoção da regulação emocional, das competências parentais e de um ambiente escolar mais positivo, envolvendo crianças, famílias e profissionais das escolas. A intervenção decorrerá durante 12 meses e deverá abranger 134 participantes entre crianças e jovens dos 9 aos 16 anos, pais, cuidadores, professores e técnicos escolares. A Antena Livre falou com Vânia Grácio, a presidente da Associação Vidas Cruzadas, sobre a distinção, os objetivos do novo projeto e também a possibilidade de alargar a intervenção a outros concelhos do Médio Tejo.
4: Para nós foi um momento muito gratificante. Nós já

0: tínhamos feito candidatura a este prémio no ano 2024 para podermos executá-lo, o projeto no ano 2025, e decidimos voltar a candidatar-nos com um projeto diferente, até porque da experiência que nós temos percebemos que era necessário outro tipo de intervenção também na comunidade educativa, mas certamente que já iremos mais à frente explicar sobre isso. Portanto, estávamos aqui com alguma expectativa, mas também sempre com algum, não sei se é receio, mas um bocadinho ambivalentes, porque como tínhamos recebido um prémio em 2024, poderíamos ou não ser selecionados para receber novamente este prémio, que é o Prémio Infância. E portanto foi com muito agrado que recebemos o e-mail a dizer que dentro de 170 instituições que se candidataram, nós ficámos entre as 32 que foram aprovadas e portanto que vão receber este prémio.
1: Os prémios BPI Fundação La Caixa Infância 2026, incluindo o da Vidas Cruzadas, foram entregues ontem à noite. Um dos eventos mais antigos de Ponte de Sor, a Feira de Outubro, também conhecida como Feira da Ponte ou Feira de São Francisco, vai decorrer uma vez mais no início de outubro, nos dias 3, 4 e 5, no Parque de Mercados e Feiras, na zona norte da cidade. Este ano, esta velha tradição que faz parte da história da cidade vai ter uma nova identidade, com maior oferta e mais diversão. Segundo o município, para além da enorme variedade de produtos que se pode encontrar, a edição deste ano pretende reativar a tradição, identidade e significado histórico, recuperando elementos de outros tempos. Acrescenta ainda que assim vai ser recuperada a mostra agrícola e pecuária, com a instalação de um pavilhão para exposição de animais, o regresso dos divertimentos tradicionais como carrinhos de choque, carrosséis e outras estruturas de animação, e ainda a criação de uma zona de bares e restauração com animação cultural e musical. O destaque em termos de espetáculos vai para dois concertos, com Marco Morgado e Rosinha, ao início das noites de sábado e de domingo, respectivamente. O português Carlos Queiroz deixou o comando técnico da seleção de futebol do Ghana, com o qual tinha prolongado o contrato há um mês, invocando a falta de condições e as recentes prestações da equipa. Após discussões conduzidas num espírito de respeito mútuo, a Federação Ghanesa de Futebol e eu concordámos em comum acordo rescindir o contrato de prestação de serviços que regia a minha função como técnico da seleção nacional do Ghana, os Black Stars, escreveu Carlos Queiroz na sua página na rede social Instagram. Na mensagem, o técnico português, que com a seleção africana assumiu recentemente a sua quinta participação em mundiais de futebol, lembra que foi para o Ghana determinado a ajudar a construir um futuro mais sólido e para apoiar o desenvolvimento dos talentos do país, mas assume que nem tudo correu como previsto. Recentemente, Carlos Queiroz liderou o Ghana em duas partidas na qualificação para a Taça das Nações Africanas 2027, a CAN. Os Black Stars foram derrotados a 24 de setembro pela Costa do Marfim por 2-0 e 5 dias depois pela Gâmbia por 4-2. Após duas jornadas, seguem sem pontos no grupo C de qualificação. Para já é tudo. Quanto a notícias, continuo desse lado. Bom dia.
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3: 26 graus lá fora, quem o diz é a Meteo Abrantes.
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3: RadioTágido.pt é a frequência certa para nos ouvir, que é, como quem diz, o sítio certo na internet para ouvir a rádio dos bons velhos tempos. Eu sou o Carlos Aparício e está a ouvir o 9 e Picos. Tenha uma excelente manhã na nossa companhia.
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0: agora passam 46 minutos das 11 da manhã.
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0: Vamos saber das previsões do estado do tempo para sexta-feira, dia 2 de outubro. O Instituto Português do Mar e da Atmosfera prevê períodos de céu muito nublado, aguaceiros dispersos a partir do fim da manhã na região sul e também no interior norte e centro, podendo ser acompanhados de trovoada. O vento deverá ser em geral fraco, sendo por vezes forte, até 40 km/h nas terras altas, isto até ao meio da manhã e também a partir do final da tarde. Há possibilidade de formação de neblina ou nevoeiro matinal no litoral centro e está prevista a subida da temperatura, em especial no norte e centro. As máximas previstas são de 26 graus para Faro, 27 para o Porto, 28 para Mação e Vila de Rei, 29 para Lisboa, 30 para Abrantes, Sardual, Tomar, Torres Novas e Vila Nova da Barquinha, 31 para Coimbra, Constância e também Entroncamento e 32 de máxima esperam-se para Santarém.
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0: 11 horas 55 minutos. Quase a terminar esta hora do 9 e picos, mas depois do sinal horário, eu volto para a última hora de hoje. Muita música é o que tem garantido até às 13. Bom dia, até já.
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4: E agora passam 5 minutos do meio-dia.
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4: Início da quarta hora do 9 e Picos desta sexta-feira, que é a última de hoje e desta semana. Eu sou o Carlos Aparício e fico consigo, ainda até às 13, com toda a música que ainda tenho aqui para passar hoje. Fique bem ligado com a Tágide em radiotágide.pt e tenha um ótimo início de tarde a ouvir a nossa música.

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0: Se só agora entrou em radiotagido.pt, saiba que está no ar o 9 e Picos. Este é o programa da manhã aqui na Rádio dos Bons Velhos Tempos. Eu sou o Carlos Aparício, estou consigo todos os dias, de segunda a sexta-feira, entre as 9 e a 1 da tarde. Seja muito bem-vindo e obrigado por nos ter escolhido para a sua companhia.
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0: E na nossa linda cidade de Abrantes, digo-lhe que estão agora 27 graus. Esta é uma informação da Meteo Abrantes.
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1: Vamos saber das previsões do estado do tempo para sexta-feira, dia 2 de outubro. O Instituto Português do Mar e da Atmosfera prevê períodos de céu muito nublado, aguaceiros dispersos a partir do fim da manhã na região sul e também no interior norte e centro, podendo ser acompanhados de trovoada. O vento deverá ser em geral fraco, sendo por vezes forte, até 40 km hora nas terras altas, isto até ao meio da manhã e também a partir do final da tarde. Há possibilidade de formação de neblina ou nevoeiro matinal no litoral centro e está prevista a subida da temperatura, em especial no norte e centro. As máximas previstas são de 26 graus para Faro, 27 para o Porto, 28 para Mação e Vila de Rei, 29 para Lisboa, 30 para Abrantes, Sardoal, Tomar, Torres Novas e Vila Nova da Barquinha, 31 para Coimbra, Constância e também Entroncamento e 32 de máxima esperam-se para Santarém. Nove Picos é o que está a ouvir agora e até às 13 aqui na Rádio Tagit. Eu sou o Carlos Aparício e estou consigo entre as 9 e a 1 da tarde, de segunda a sexta-feira. Tenha um grande dia na companhia da Rádio dos Bons Velhos Tempos em radiotagit.pt.
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0: E já só faltam 11 minutos para a 1 da tarde.
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0: A 1:02, digo-lhe que estou de saída, já vou de fim de semana, mas com a promessa de voltar na segunda-feira para mais uma semana de 9 e picos. De segunda a sexta são 4 horas de boa música, entre as 9 e 1 da tarde. Bom fim de semana, bom descanso, se for caso disso, beijinhos e abracinhos, voltamos a encontrar-nos aqui na próxima segunda-feira. Boa tarde.
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4: Olá, boa tarde. 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

0: Muito boa tarde. Associação Vidas Cruzadas venceu o prémio BPI Fundação La Caixa Infância 2026. Futuro da mini hídrica prevista para o açude insuflável de Abrantes voltou a estar em discussão na Assembleia Municipal. Feira da Ponte é este fim de semana. Semanalmente à sexta-feira, o Espaço da Opinião é internacional e tem assinatura de Tiago André Lopes. Estes são temas em destaque na edição que começa agora.
1: Informação com a jornalista Patrícia Seixas.
0: Os preços dos combustíveis vão baixar na próxima segunda-feira pela segunda semana consecutiva. Segundo fonte do setor, as estimativas provisórias apontam para uma redução de 3,5 cêntimos no caso do gasóleo e de 5 cêntimos no caso da gasolina. Estes valores ainda podem mudar, sendo que as previsões fechadas serão conhecidas apenas ao início da tarde desta sexta-feira. Isto numa altura em que o gasóleo simples está a custar 2,18 euros por litro e a gasolina simples 95 está a custar 2,09 euros por litro, segundo os preços médios atualizados pela Direção-Geral de Energia e Geologia no site Preços dos Combustíveis Online. A Ministra do Ambiente e Energia, Maria da Graça Carvalho, revelou esta semana que na próxima reunião do Conselho Europeu, que se realiza este mês, serão tomadas decisões sobre a resposta comunitária à crise dos combustíveis. O Governo aprovou uma linha de financiamento de até 200 milhões de euros para garantir a conclusão das obras associadas ao Plano de Recuperação e Resiliência que ainda estão em curso. O que ficou decidido no Conselho de Ministros é que vamos garantir que as obras que estão em curso não vão ser paradas, afirmou o Ministro da Economia e da Coesão Territorial, Manuel Castro Almeida, no briefing após a reunião do Conselho de Ministros, que decorreu ontem na Guarda. Segundo o governante, as obras poderão ser concluídas desde que os respectivos os beneficiários se comprometam a terminá-las até dezembro de 2027. E o Primeiro-Ministro anunciou um aumento de 50 euros no complemento solidário para idosos em 2027 para os 720 euros. Aos jornalistas, no final do Conselho de Ministros realizado na Guarda, o Primeiro-Ministro falou do aumento e disse que o valor de referência passará agora para os 720 euros.
2: Hoje, que é o Dia Internacional da Pessoa Idosa, dizer que do Orçamento do Estado estará integrada a decisão de aumentarmos pela quarta vez o valor de referência do complemento solidário para os idosos. O aumento será de 50 euros e, portanto, o valor de referência passará para 720 euros, o que representa um aumento significativo face ao valor que estava vigente em abril de 2024, quando iniciámos funções e que era de cerca de 550 euros. Às pessoas jovens há mais tempo, o critério internacional que está consagrado serão as pessoas com uma idade superior a 60 anos, mas as pessoas jovens há mais tempo, aquilo que nós queremos hoje dizer-lhes é que continuamos a contar com a sua participação ativa e com a sua vida ativa nas missões que temos de tornar o país um país mais próspero, um país mais justo, um país onde a qualidade e o bem-estar possam estar disponíveis para todos, independentemente do segmento etário e das localizações dos lares e das residências da nossa comunidade. É também esse espírito de coesão social e territorial que nos traz até à Guarda para...

0: quer agirmos de forma mais próxima ainda com as autoridades locais e, em particular, com os presidentes das câmaras municipais deste distrito, com os quais teremos a oportunidade agora também de realizar uma reunião de trabalho.
1: O programa do Governo prevê atingir em 2029 os 870 euros, sendo que atualmente está nos 670 euros, valor que vai aumentar então agora para os 720 euros em 2027. O Governo aprovou a reprogramação financeira da obra da barragem do Pisão e respectiva central hidroelétrica no Crato, prolongando a sua execução até 2030 e manteve o investimento de 222,2 milhões de euros, anunciou o Executivo. A decisão relativa ao empreendimento de aproveitamento hidráulico de fins múltiplos do Crato, também conhecido como a barragem do Pisão, no distrito de Porto Alegre, foi aprovada na reunião do Conselho de Ministros. Esta resolução permite adequar o calendário financeiro ao atual horizonte de conclusão dos trabalhos, que foi alterado na sequência dos períodos de suspensão determinados por decisões judiciais que visam o projeto, pode ler-se no comunicado do Conselho de Ministros. O Governo realçou também que, apesar desta reprogramação e prolongamento da execução do empreendimento até 2030, mantém o montante já autorizado de 222,2 milhões de euros para o projeto. A obra, considerada estratégica para a resiliência hídrica do distrito de Porto Alegre, será financiada através do Programa Sustentável 2030 e tinha como meta, numa primeira fase, a conclusão no final de 2027. Este financiamento conta ainda com recurso a verbas do Fundo de Coesão, após aprovação da transferência pela Comissão Europeia. O presidente da Comunidade Intermunicipal do Alto Alentejo, Joaquim Diogo, recordou que aquela entidade desenvolveu um trabalho em coordenação com o Governo de análise e planificação financeira do Pisão. E continua: foi efetuado um pedido no sentido de poder levar o planeamento da construção da barragem até 2029-2030. O projeto ocupará uma área de 10 mil hectares e implicará a submersão da aldeia do Pisão, pretendendo a barragem garantir o abastecimento público de água, criar novas zonas de regadio e fomentar a produção de energia renovável. A possibilidade de integrar viaturas particulares equipadas com kits de combate a incêndios no dispositivo de resposta rápida do Conselho foi levantada por José Moreno Vaz, eleito pelo PSD na Assembleia Municipal de Abrantes. Na Assembleia de 25 de setembro, o deputado municipal relatou uma situação ocorrida num incêndio na zona de Carreira do Mato, onde, antes da chegada dos bombeiros, 4 ou 5 viaturas particulares equipadas com kits de incêndio terão conseguido controlar as chamas.
2: Por acaso, eu fui uma das pessoas que dei com um deles e de imediato telefonei para os bombeiros, que dentro de um prazo muito, que eu acho até pouco, espero que esperassem mais, devido ao tipo de viaturas, ao tipo de estrada que temos, foram bastante rápidos a chegar, mas chegaram bastante depois das viaturas rápidas de intervenção. E não tiveram que fazer nada, porque já estava apagado pelas viaturas pequenas. Portanto, aquilo foi, o fogo estava mesmo no início, foi aquele da entrada da Carreira do Mato, quem vem do lado da Cabeça Gorda, e apareceram, para além dos decires de potencial protocolo, apareceram 4 ou 5 viaturas particulares, também com kits de incêndio, que foram até as primeiras a intervir e que apagaram o incêndio. Eu não vou referir nomes, porque eram 4 ou 5 pessoas, eu sei quem são, mas acho que não vale a pena estarmos aqui, estamos a fazer publicidade. Acho que essas pessoas, como moram dentro da freguesia, muito perto, serão sempre as primeiras a chegar, e os incêndios, para aquilo que eu leio, que não percebo nada disso, a intervenção imediata é a mais importante, é que é no arranque, porque depois de tomar certas proporções, nem os próprios carros de bombeiros depois têm capacidade para apagar. Não sei se é possível ou não, não sei se fazer um protocolo, se ter apenas um acordo com estas pessoas, de quando é dado o alarme, portanto, com a pessoa, eles serem tão bem informados em simultâneo, porque isso permite que eles saíssem ao mesmo tempo dos bombeiros, mas porque moram ali, moram a 2, 3, 5 quilómetros, chegariam muito primeiro e, como se costuma dizer o povo, desculpem a minha palavra, a tamancaria, pelo menos até que os bombeiros chegassem, mais a solução. Acho que devíamos estudar isso e que isso era do interesse de todo o Conselho na defesa da nossa floresta.
1: Na resposta, o Presidente da Câmara de Abrantes mostrou disponibilidade para analisar a proposta. Manuel Jorge Vala Matos lembrou que o dispositivo atualmente existente já integra os kits disponibilizados às juntas de freguesia, associações de caçadores, outras associações e empresas.
3: Todos fazem falta para participar na comunidade. E eu, vamos olhar para aquilo que disse com atenção. Porventura, ou estamos a falar, atenção, que no DECIR estão os kits das juntas, depois estão as associações de caçadores e mais algumas associações agora que se juntaram a nós e estão as empresas. Não sei se está a falar de veículos das empresas que estão dentro do DECIR, que são chamados, que têm informação, mas que, obviamente, com o tempo temos que ir puxando estas pessoas para as integrar no processo, porque o território é muito grande e, como viu, por exemplo, a semana passada, aqueles três incêndios. Aproveito para falar das câmaras, o trabalho que estou a fazer com a Polícia Judiciária é precisamente, e estive com o Presidente Luísa, não está aí? Ó, Luísa, tivemos com a Polícia Judiciária precisamente em Aldeia do Mato a fazer esse trabalho de ajudar a compreender um conjunto de fenómenos, e quer as nossas câmaras da Polícia Judiciária, quer outras câmaras que nós temos, porque existem instituições que têm câmaras. A nossa ETA tem uma câmara. E essa câmara, por exemplo, tem lá umas coisas muito engraçadas que a Polícia Judiciária está a gostar de ver. Portanto, é esse o nosso trabalho que vamos continuar. Como o Sr. Presidente Luís Valo Matos disse relativamente à frase de Jorge Paulo, temos muito caminho para andar.
1: Na mesma resposta, o Presidente da Câmara abordou os incêndios recentemente registados no Conselho e revelou que está a decorrer trabalho com a Polícia Judiciária para ajudar a perceber as circunstâncias de algumas ocorrências. O futuro da mini hídrica, prevista para o açude insuflável de Abrantes, voltou a estar em discussão na Assembleia Municipal. PSD e CDU questionaram o Presidente da Câmara sobre o projeto, enquanto Manuel Jorge Valamatos reafirmou a intenção de trabalhar com o Governo para desbloquear um processo que se arrasta há mais de duas décadas. A discussão surge depois da visita a Abrantes a 14 de setembro da Ministra do Ambiente e Energia, Maria da Graça Carvalho. A governante admitiu que o Governo pretende resolver o processo anterior, iniciado por volta do ano 2000, para poder avançar com um novo procedimento destinado ao aproveitamento hidroelétrico do açude. O deputado municipal do PSD, João Paulo Rosado, recordou o investimento realizado no açude e os encargos que a infraestrutura continua a representar para o município, nomeadamente ao nível da manutenção das comportas insufláveis. Considerou que a produção de energia poderá constituir uma solução para aproveitar o potencial existente no Tejo e, simultaneamente, gerar receitas que ajudem a suportar a manutenção do açude. O eleito social-democrata pediu, no entanto, esclarecimentos sobre aquilo que continua a bloquear o processo.
4: Sabemos que foi inaugurado em 2007 e representou um investimento de cerca de 10 milhões de euros por parte, na altura, da Câmara Municipal de Abrantes, cerca de preços correntes 15 milhões atuais. Para além disso, os custos de manutenção são elevados. A Câmara Municipal recorre claramente empresas especializadas para inspeção e reparação das comportas insufláveis. Por exemplo, em 2021 e 22 foi realizada uma intervenção e reparação e manutenção que teve o custo de cerca de 401 mil euros. Pelas notícias vinculadas, o Governo admite lançar um novo concurso para a construção de uma mini hídrica no atual açude, depois de esclarecer os compromissos e procedimentos financeiros associados ao projeto anterior. Do ponto de vista energético, quero crer que será uma boa alternativa de produção energética para a região e uma boa solução também para a Câmara, pois assim, e como referiu o Sr. Presidente, esta exploração minídrica poderá igualmente contribuir para financiar a gestão e manutenção do açude de Abrantes. Sabemos que já houve anteriormente interesses privados na construção da mini hídrica que acabaram por não avançar. Para além disso, a Sra. Ministra explicou que o processo da mini hídrica remonta ao ano 2000 e que apresenta um historial complexo que impede o Governo de começar novamente do ponto zero. Pode o Sr. Presidente esclarecer a situação? A situação é esta que a Sra. Ministra refere, que pode eventualmente comprometer o investimento apontado para os 13 milhões de euros?
1: Na resposta, Manuel Jorge Valamatos reconheceu que existe um processo antigo que continua por resolver. Houve o concurso, mas já há alguns anos, que bloqueou as questões, afirmou o autarca, indicando ter colocado igualmente essas dúvidas ao Governo e estar a aguardar esclarecimentos.
3: A questão da mini hídrica. Houve um concurso há anos que bloqueou, foi as questões que eu também coloquei à Sra. Ministra e estou à espera dessa resposta. O que sabemos é que temos ali um ativo, porque toda a água amontante Ela produz energia, está a produzir em Alcântara, no Fratel, em Belvedere. Passa ali toda. Toda. Toda mais alguma. Toda mais alguma, porque entretanto, a jusante de Belvedere, temos tantas linhas de água relevantes. Temos um potencial incrível e, como sabe, foi sempre esta também a nossa convicção, porque temos este compromisso da escada Passa-Peixe e da sua reorganização e da sua melhoria de funcionamento, e temos este propósito e este compromisso. A senhora ministra ficou obviamente sensibilizada para esta matéria, o seu secretário de Estado, com quem eu já tinha reunido várias vezes também, e é este trabalho que vamos continuar a fazer. Início do ano letivo, espero ter respondido ao seu deputado Veiga com esta questão. 12 milhões de euros, 16 milhões de euros nós temos aqui, e já agora da conversa que fiz com a senhora ministra, houve dois momentos diferentes. Um na Câmara Municipal, onde lhe entreguei um dossiê com 2,8 milhões de euros de prejuízo nas nossas linhas de água. É uma coisa absolutamente estrondosa. Ribeira de Centelheiras, São Miguel, Pego, Coalhos. Bom, nós temos, e temos aí o inverno à porta, e as linhas de água quase todas ficaram sem orientação, não é? E há várias casas que estão em perigo. Eu sensibilizei, não é da nossa responsabilidade, desculpem. As linhas de água não são da responsabilidade do município. E onde estes prejuízos estão mais? Porque a responsabilidade do município está dentro das zonas urbanas. E dentro das zonas urbanas nós temos uma situação ou outra que vamos resolver. Agora, a grande maioria do que estes 2,8 milhões é da responsabilidade da senhora ministra. Continuarei a falar com ela e com o presidente da Agência Portuguesa do Ambiente, porque nós precisamos aqui de um. E queremos ser donos de obra, como fomos em Rei Domingos.
1: Também Ana Paula Cruz, eleita pela CDU, levou o tema à Assembleia, mas centrando as questões no próprio funcionamento do açude. A deputada perguntou por que razão a infraestrutura tem permanecido sem água durante períodos prolongados e quais são as condições técnicas necessárias para a instalação da mini hídrica.
5: Sobre a mini hídrica no açude Aquapolis. O Sr. Presidente da Câmara tem andado muito atarefado a falar da mini hídrica para o açude Aquapolis, o qual, nos últimos anos, por motivos nunca explicados, permanece sem água. A CDU percebe que o Presidente da Câmara procura algo que apague de memória dos abrantinos o falhanço que este investimento representa, faça esquecer o que correu mal num projeto que tinha tudo para correr bem, esconda aos responsáveis políticos e técnicos que promoveram e lideraram este projeto, cujo custo terá ascendido a mais de 10 milhões de euros. Por isso, a CDU pergunta ao Presidente da Câmara: o que impede o açude Aquapolis de encher de água e de cumprir a sua função? Quais as condições técnicas mínimas aconselháveis para instalar a mini hídrica? Quais os estudos que permitem à Câmara Municipal garantir viabilidade e rentabilidade económica e financeira da mini hídrica que pretende instalar no açude?
1: O Presidente da Câmara voltou, contudo, a defender o potencial energético da infraestrutura. Vala Matos disse que continuará a trabalhar com o Ministério do Ambiente e com a Secretaria de Estado da Energia para encontrar uma solução. A Ministra Maria da Graça Carvalho já tinha afirmado durante a visita ao Conselho que o Governo pretende primeiro esclarecer o passivo do procedimento anterior e, ultrapassada essa situação, avançar para um novo concurso. O investimento atualmente apontado para uma central mini hídrica acoplada ao açude ronda os 13 milhões de euros. Durante o mês de outubro, o projeto Viva Aldeia do CLDS estará presente nas associações locais de Borda da Ribeira, Aivado, Vilar do Ruivo e Vale das Casas, no Conselho de Vila de Rei, em parceria com a GNR, para dinamizar sessões de prevenção criminal e policiamento comunitário. As sessões irão abordar diversos temas relacionados com a prevenção e a segurança da população sénior, nomeadamente a prevenção do desaparecimento de pessoas idosas, a segurança em casa e na via pública, prevenção de furtos, prevenção de burlas, segurança e utilização das novas tecnologias. Esta iniciativa assume particular importância, tendo em conta a necessidade de reforçar a informação e a prevenção junto da população sénior, promovendo comportamentos de segurança e de autoproteção perante as diferentes situações de risco. As sessões serão também abertas aos habitantes de aldeias vizinhas, permitindo assim alargar a participação e reforçar a partilha de informação e de estratégias de prevenção junto da comunidade. Um dos eventos mais antigos de Ponte de Sor, a Feira de Outubro, também conhecida como Feira da Ponte ou Feira de São Francisco de Assis, vai decorrer uma vez mais no início deste mês, ou seja, nos dias 3, 4 e 5, no Parque de Mercados e Feiras, na zona norte da cidade. Este ano, esta velha tradição que faz parte da história da cidade vai ter uma nova identidade, com maior oferta, mais diversão. Segundo o município, para além da enorme variedade de produtos que se podem encontrar, a edição deste ano pretende reativar a tradição, identidade e significado histórico, recuperando elementos de outros tempos. Acrescenta ainda que assim vai ser recuperada a mostra agrícola e pecuária, com a instalação de um pavilhão para exposição de animais, o regresso dos divertimentos tradicionais como carrinhos de choque, carrosséis e outras estruturas de animação, e aí também a criação de uma zona de bares e restauração com animação cultural e musical. O destaque em termos de espetáculos vai para dois concertos com Marco Morgado e Rosinha, ao início das noites de sábado e domingo, respectivamente. A Associação Vidas Cruzadas de Abrantes é uma das 32 instituições vencedoras do Prémio BPI Fundação La Caixa Infância 2026. O apoio de 45.676 euros destina-se a um projeto de promoção da regulação emocional, das competências parentais e de um ambiente escolar mais positivo, envolvendo crianças, famílias e profissionais das escolas. A intervenção decorrerá durante 12 meses e deverá abranger 134 participantes, entre crianças e jovens dos 9 aos 16 anos, pais, cuidadores, professores e técnicos escolares. Antena Livre falou com Vânia Grácio, a presidente da Associação Vidas Cruzadas, sobre a distinção, os objetivos do novo projeto e a possibilidade de alargar a intervenção a outros concelhos do Médio Tejo.
6: Para nós foi um momento muito gratificante. Nós já tínhamos feito candidatura a este prémio no ano 2024 para podermos executá-lo. O projeto no ano 2025 e decidimos voltar a candidatar-nos com um projeto diferente, até porque da experiência que nós temos percebemos que era necessário outro tipo de intervenção também na comunidade educativa, mas certamente que já iremos mais à frente explicar sobre isso. Portanto, estávamos aqui com alguma expectativa, mas também sempre com algum, não sei se é receio, mas um bocadinho ambivalentes, porque como tínhamos recebido um prémio em 2024, poderíamos ou não ser selecionados para receber novamente este prémio, que é o Prémio Infância. E portanto foi com muito agrado que recebemos o e-mail a dizer que dentro de 170 instituições que se candidataram, nós ficámos entre as 32 que foram aprovadas e portanto que vão receber este prémio.
7: Estamos a falar de um financiamento de quanto, Vânia? Para ser aplicado em quanto tempo? E já vamos à explicação depois do que é o projeto.
6: Então, o Prémio Infância tem duas modalidades de candidatura, que é fazer projetos a um ano e a dois anos. Nós submetemos uma candidatura para um prazo de 12 meses, portanto o nosso projeto vai ser executado durante o ano 2026-27, portanto um ano, e o financiamento pode ir até aos 50 mil euros, sendo que o nosso orçamento é à volta dos 62 mil euros e nós tivemos um financiamento de 75%. Portanto, tivemos o financiamento máximo. Posso dar valores mais concretos, pronto, também, até porque é do conhecimento, será divulgado, não é? Certamente. A nossa candidatura é de 60.889,77 e tivemos um financiamento de 45.676,75. Portanto, 75% do financiamento. Há aqui uma componente de 25%, cerca de 15 mil euros, que a associação terá que suportar ou que, através das parcerias que estabelecer, fazer face a este valor.
7: Ou seja, isso faz parte já daquilo que são as candidaturas habituais quando há com participações,
6: sim, claro,
7: estatais,
6: claro,
7: ou até da União Europeia. Vamos então perceber para estes 12 meses o que é que vocês desenharam para ficar neste lote de candidaturas a serem financiadas pela Fundação La Caixa.
6: Aquilo que nos levou a apresentar esta candidatura tem um bocadinho a ver com aquilo que é o nosso trabalho já ao longo de quase 20 anos de intervenção aqui no nosso nosso território. Portanto, a associação tem trabalhado muito com as escolas, nós trabalhamos, como é do conhecimento geral, na área da infância e juventude, e portanto temos uma articulação estreita, quer com a CPCJ, com o Tribunal, a Segurança Social, os vários parceiros da comunidade que trabalham nesta área, e onde se incluem também as escolas. E aquilo que nós temos percebido ao longo dos anos é que tem havido um agravamento de comportamentos disruptivos, né? Dificuldades de regulação emocional, fragilidades nas competências parentais educativas, depois também para lidar com este tipo de comportamento das crianças, e também aqui alguma dificuldade das escolas em controlar este tipo de comportamentos em ambiente de sala de aula e também em contexto escolar. Portanto, aquilo que pensámos é que seria a hora de apresentarmos um projeto mais estruturado, não quer dizer que não vamos pontualmente e mediante os casos que já acompanhamos, trabalhando com as escolas aqui com algumas estratégias, mas sentimos que se calhar fazia sentido criar um projeto mais estruturado para dar suporte às escolas e trabalhar não só com os profissionais das escolas, mas também dar suporte aos pais e ter inclusivamente uma intervenção também com as crianças em contexto de sala de aula. Vamos agora começar a estruturar as atividades mais concretamente, vamos falar com as escolas, e já no projeto anterior nós tínhamos feito isso, não é? Nas aulas de cidadania, conseguirmos ter aqui alguma intervenção direta com os alunos neste contexto, portanto vamos aqui trabalhar para tentar criar algumas dinâmicas com estes alunos, no sentido que estas dificuldades na regulação emocional, nestas fragilidades também ao nível das competências parentais, possam promover um sucesso escolar e um clima de sala de aula mais agradável para todos, não é? Porque não só para as crianças que têm este tipo de comportamento, mas também para as outras crianças que estão sujeitas aos comportamentos disruptivos dos colegas.
7: Há agora aqui a necessidade de envolver os agrupamentos de escolas ou já faz parte do projeto esse envolvimento logo antes da candidatura ou quando apresentaram a candidatura, Vânia?
6: Nós já fomos falando e tendo algumas conversas, até porque tivemos algumas reuniões no final do ano letivo e, portanto, isso também nos ajudou a desenhar este projeto. Mas, obviamente, que agora vamos contactar novamente e estruturar as ações do projeto de uma forma mais consistente, não é? Portanto, vamos começar a fazer isso. Qual é o nosso objetivo? É abranger professores do primeiro, segundo e terceiro ciclos, os técnicos escolares também, os pais e os cuidadores das crianças entre os 9 e os 16 anos, será este o nosso público-alvo, portanto é isto que nós pretendemos, e depois aquilo que nós pretendemos fazer é fazer uma capacitação dos profissionais, incluindo inclusivamente grupos de supervisão técnica, portanto analisar caso a caso das situações que nos forem reportadas e ajudar os professores a intervir naqueles casos concretos, fazer formação também para estes profissionais. Depois, uma coisa que funcionou muito bem no outro projeto e que nós queremos replicar são os grupos de pais e, portanto, aqui também fazer um trabalho com as famílias dos jovens e das crianças e jovens identificadas, mas não só. E depois ter também a produção de recursos técnicos que possam ficar disponíveis para outros profissionais que, não sendo integrados neste projeto ou não podendo ser, possam recorrer a esses recursos para poder aplicá-los também nas suas escolas, pronto. E depois a intervenção também com os alunos, então, em contexto de sala de aula, com uma ação que nós chamamos o Faz-te à Vida, onde vamos trabalhar também uma vez mais com a Catarina Louçada, que já trabalhou connosco no projeto anterior, e portanto é uma pessoa que tem também muita experiência nesta área de intervenção das crianças e jovens, e portanto vamos trabalhar também com estes jovens.
7: É um projeto que vai começar, já tem 26, 27, já começou, uhum. Vai ter data de início ou ainda vai ser, enfim, feito o desenho até ele ir para o terreno?
6: É sim, ainda estamos na fase mais protocolar, ainda não assinámos o protocolo, portanto ainda estamos a aguardar que nos seja enviado para a assinatura, mas ao mesmo tempo já estamos a começar a delinear as ações seguintes, portanto é uma coisa que a curto prazo vai ser colocada no terreno. Estamos a falar de uma intervenção, desculpa.
7: Sim.
6: Estamos a falar de uma intervenção para cerca de 134 participantes. Portanto, o nosso público-alvo serão 134 participantes entre crianças, pais e profissionais.
7: Isto coloca a Associação Vidas Cruzadas num outro patamar, em termos daquilo que são os projetos e o envolvimento da Associação nas suas atividades concretas e no território onde ela trabalha. trabalha ou há aqui já um piscar de olhos a um qualquer alargamento, Vânia?
6: Isso é a pergunta de 1 milhão de euros, não é? Obviamente a Associação tem a sua intervenção
7: Ela está definida, mas sim, com estes desenvolvimentos uhum. pode haver aqui um piscar de olhos a mais qualquer coisa?
6: Fecha a porta a isso, não é? Até porque a Associação tem a sua intervenção focada no Conselho de Abrantes, mas já por experiência até do trabalho com o Tribunal, nós temos muitos processos de conselhos limítrofes, não é? Sardual, Mação, Constância, já estamos habituados a trabalhar com outros conselhos. E no projeto anterior, no Blue Up, no outro projeto que foi financiado também pela Fundação La Caixa, já tínhamos uma parceria com a Comunidade Intermunicipal do Médio Tejo e que agora também manifestaram interesse em continuar a apoiar-nos. Portanto, já no projeto anterior nós trabalhámos com a região do Médio Tejo, portanto com todos os conselhos, ou a maioria deles que estão integrados nesta comunidade, e portanto agora queremos continuar a fazê-lo. Portanto, sim, obviamente que estamos disponíveis para fazer um trabalho conjunto. Nós estamos muito habituados a trabalhar em rede, sempre o fizemos. Já em Abrantes somos parceiros ativos da nossa rede social. Trabalhamos muito em parceria, porque acho que ninguém deve trabalhar sozinho, não é? Nós não somos satélites, não andamos aqui a trabalhar de uma forma isolada, porque não faz sentido, não é? As crianças não existem sozinhas, portanto vivem estão integradas no meio e, portanto, todo esse meio influencia o seu bem-estar. Portanto, não faz sentido trabalhar de outra forma.
1: Os prémios BPI Fundação La Caixa Infância 2026, incluindo o da Vidas Cruzadas, foram entregues ontem à noite. O Centro Interpretativo do Estado Novo, Regime e Resistência, vai abrir portas no dia 23 deste mês na Escola Cantina Salazar, no Vimieiro, no Conselho de Santa Combadão, pondo fim a um longo processo de avanços e recuos. Não queremos transformar este Centro Interpretativo num museu ao ditador, queremos sim criar um Centro Interpretativo que estude não só o regime, mas também a resistência ao regime, garantiu o Vice-Presidente da Câmara de Santa Combadão, Luís Nunes. António Oliveira Salazar, figura maior do Estado Novo, nasceu no Vimieiro, no Conselho de Santa Combadão, no Distrito de Viseu. O Centro Interpretativo do Estado Novo, Regime e Resistência, ficará instalado naquela que foi uma escola modelo do Estado Novo, um edifício dos anos 40 do século XX, que a autarquia já tinha recuperado há alguns anos. Este equipamento municipal tem coordenação científica da Associação Efémera e o objetivo de promover o estudo, o conhecimento e a reflexão sobre o período do Estado Novo, dar a conhecer as diferentes dimensões do regime e as formas de resistência à ditadura. A primeira exposição será dedicada à censura na área da imprensa, da literatura e também da música, fazendo assim ligação ao papel que esta tem no Conselho, com as suas filarmónicas e o Conservatório de Música e Artes do Dão. Paralelamente, haverá sempre uma biblioteca temática disponível para investigadores que possam procurar uma contextualização bibliográfica especializada. Portugal venceu ontem a Dinamarca por 4-2 em Copenhaga, somando o terceiro triunfo em 3 jogos na edição 2026-27 da Liga das Nações, na ressaca da deserção de Cristiano Ronaldo. Em encontro da terceira jornada do Grupo A4, João Cancelo aos 13 minutos, Gonçalo Ramos aos 25, Vitinho aos 67 e João Félix aos 87 apontaram os tentos da formação das esquinas, que já tinha vencido na recepção ao País de Gales por 1-0 e na Noruega por 2-1, enquanto Mikkel Damsgaard aos 23 e Rasmus Højlund aos 53 faturaram para os nórdicos. O conjunto de Jorge Jesus, que somou o terceiro triunfo em 3 jogos como selecionador luso, reforçou a liderança com 9 pontos contra 3 da Dinamarca, Noruega e País de Gales, que venceu ontem em casa os noruegueses por 2-1. O português Carlos Queiroz deixou o comando técnico da seleção de futebol do Ghana, com a qual tinha prolongado o contrato há 1 mês, invocando a falta de condições e as recentes prestações da equipa. Após discussões conduzidas num espírito de respeito mútuo, a Federação Ghanesa de Futebol e eu concordámos em comum acordo rescindir o contrato de prestação de serviços que regia a minha função como técnico da seleção nacional do Ghana, os Black Stars, escreveu Carlos Queiroz na sua página na rede social Instagram. Na mensagem, o técnico português que com a seleção africana somou recentemente a sua 5ª participação em mundiais de futebol, lembra que foi para o Ghana determinado a ajudar a construir um futuro mais sólido e para apoiar o desenvolvimento dos talentos do país, mas assume que nem tudo correu como previsto. Recentemente, Carlos Queiroz liderou o Ghana em 2 partidas na qualificação para a CAN, a Taça das Nações Africanas. Os Black Star foram derrotados a 24 de setembro pela Costa do Marfim por 2-0 e 5 dias depois pela Gâmbia por 4-2. Após 2 jornadas, seguem 100 pontos no grupo C de qualificação. No espaço de opinião na Informação Antena Livre à sexta-feira, ouvimos a crónica de Tiago André Lopes.
8: Olá, caros ouvintes. A diplomacia continua tragicamente em 2026 a dar passos para trás. Depois da Argélia ter cortado relações diplomáticas com os Emirados Árabes Unidos, desta feita foi a vez da Eritreia cortar relações diplomáticas com a Etiópia, na sequência da decisão da Etiópia de encerrar a embaixada da Eritreia em Asmara e de expulsar os 10 elementos do corpo diplomático da Eritreia que estavam acreditados para trabalhar na capital da Etiópia. A decisão da Etiópia não é inocente e deve-se a acusações e alegações que vêm desde outubro de 2025 da parte do Governo Central da Etiópia, de que a Eritreia, o Sudão e o Egito estão a apoiar uma frente de oposição ao Governo Central Federal da Etiópia, oposição essa que não é apenas política, mas também de luta militar e de insurgência etno-civil. A Etiópia encontra-se em guerra civil de forma mais ou menos intermitente desde 2018, na altura em que Abiy Ahmed sucedeu a Hailemariam Desalegn, que tinha sido primeiro-ministro nos 6 anos anteriores e que tinha sido incapaz de reformar o Estado e de encerrar o conflito fronteiriço, ainda na altura existente, com a vizinha Eritreia. A nomeação de Abiy Ahmed levou a que foram ser feitas algumas reformas que sanaram os ânimos internos e que permitiram um acordo de paz com a vizinha Eritreia, o que de resto rendeu ao primeiro-ministro Abiy Ahmed o Prémio Nobel da Paz em 2019. O problema é que as reformas que pareciam prometer um futuro de estabilidade, inclusão e eventualmente um caminho para a democraticidade da Etiópia ficaram ao meio caminho e o governo federalista centralizador da Etiópia acabou por não ser desmontado como era esperado. Isso levou a que várias forças da oposição se unissem a partir de outubro de 2025 e, de modo formal, em setembro de 2026, formassem a TSMIDO, a Aliança dos Povos da Etiópia para a Sobrevivência da Etiópia, uma coligação militar que pretende derrubar o governo federal da Etiópia, liderado por Abiy Ahmed. No centro da TSMIDO, que está na origem da decisão da Etiópia de expulsar os diplomatas da Eritreia e na decisão da Eritreia de fechar relações diplomáticas com a Etiópia, a TSMIDO assenta numa aliança entre os Fano, os Omoro e os Tigray, 3 grupos étnicos muito importantes dentro da Etiópia, mas abarca também outros grupos, como por exemplo os Gumuz ou, não menos importantes, os Benishangul. Esta aliança militar que congrega 7 grupos étnicos contra o governo federal da Etiópia tem o propósito de derrotar militarmente o governo federal liderado por Abiy Ahmed e já levou a Etiópia a reclamar quer da pouca intervenção da parte da ONU, quer do facto dos vizinhos, Egito, Sudão e Eritreia, estarem a aproveitar a sua insurgência étnica para instigar violência contra o governo legitimamente reconhecido da Etiópia. Ao fracasso das reformas implementadas por Abiy Ahmed, que venceu então o Nobel da Paz em 2019, basta dizer que na eleição federal de 1 de junho de 2026, o partido do governo, Partido da Prosperidade, conseguiu conquistar 457 dos 547 mandatos disponíveis no Parlamento da Etiópia, deixando para a oposição meros 15 mandatos, isto porque o Parlamento da Etiópia atualmente tem 74 lugares por preencher por incapacidade de ter realizado as eleições na região de Amara. O esmagamento do caminho para a democraticidade da Etiópia e a centralização do poder em torno da figura de Abiy Ahmed, legitimado pela comunidade internacional com o Nobel da Paz no arranque do seu mandato, levaram a que estes grupos reacendessem o conflito militar que já tinha conhecido pausas em 2020, 2022, 2023 e 2024, mas que parece estar a reacender e que poderá levar a prazo a uma guerra civil de todos contra todos na Etiópia, de proporções e com consequências inimagináveis para a região do Corno da África. Eu volto na próxima semana.
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1: Vamos conhecer a previsão do tempo que ainda fará hoje, conto com períodos de céu muito nublado, em especial por nuvens altas no litoral oeste, vento em geral fraco e soprando por vezes forte nas terras altas a partir do final da tarde. Há uma subida de temperatura, em especial da máxima e no norte e centro, máximas de 26 graus para Porto e Faro, 28 em Coimbra e Vila de Rei, 29 em Lisboa, Sardoal, Mação e Gavião, 30 graus em Constância e Abrantes, 31 em Santarém, em Trocamento, Barquinho e Ponte de Sor. É tudo quanto à informação. Continuo na companhia da Antena Livre. Tenho uma muito boa tarde.
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E estas são, de certeza, do seu inteiro agrado. Espero que sim. 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

0: Olá, boa tarde. Eu sou Lourdes Gonçalves e estou aqui consigo na Rádio Tágide, radiotágide.pt. Somos ouvidos em todo o mundo. Obrigado pela sua companhia.
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1: Estamos com 30 graus de temperatura máxima neste momento. Uma informação da Meteo Brantes.
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1: Muito boa tarde, são 4 horas e 4 minutos. Seja muito bem-vindo à Rádio Tágede.
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0: Muito boa tarde, espero que esteja tudo bem consigo. www.radiotagem.pt, a sua rádio online para todo o mundo. Seja muito bem-vindo. Eu sou o Paulo Delgado, estou por cá até às 20.
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0: Continuação de uma ótima tarde com a sua rádio. Atenção às horas, agora faltam 29 minutos para as 5 da tarde.
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3: Muito boa tarde. Três estruturas sindicais afetas à CGTP convocaram para hoje uma greve e uma manifestação dos trabalhadores do Estado que poderá paralisar escolas, universidades, serviços da segurança social, do registro e notariado, da justiça e da recolha de lixo. A paralisação é marcada em conjunto pela Federação Nacional dos Sindicatos dos Trabalhadores em Funções Públicas e Sociais, pelo Sindicato Nacional dos Trabalhadores da Administração Local e Regional, Empresas Públicas, Concessionárias e Afins, e pelo Sindicato dos Trabalhadores do Município de Lisboa. A greve, que teve início às 0 horas de hoje com uma duração de 24 horas, abrange os cerca de 350 mil trabalhadores das carreiras gerais da Administração Pública Central, direta e indireta, local e regional, nomeadamente assistentes operacionais, assistentes técnicos e técnicos superiores. Os sindicatos reivindicam uma valorização imediata das carreiras destes profissionais, que, segundo afirmam, serão os mais mal pagos da administração pública, o reconhecimento das especificidades das profissões e o início imediato das negociações salariais sem esperar pelo próximo ano. Ao final da manhã está prevista uma manifestação entre a Praça da Figueira e o Ministério das Finanças em Lisboa, onde se realizará uma concentração com a presença do secretário-geral da CGTPI, Tiago Oliveira. E o secretário

0: como barragem do Pisão, no distrito de Porto Alegre, foi aprovada na reunião do Conselho de Ministros realizada na Guarda. Esta resolução permite adequar o calendário financeiro ao atual horizonte de conclusão dos trabalhos, que foi alterado na sequência dos períodos de suspensão determinados por decisões judiciais que visam o projeto, segundo pode ler-se no comunicado do Conselho de Ministros. O Governo realçou também que, apesar desta reprogramação e prolongamento da execução do empreendimento até 2030, mantém-se o montante já autorizado de 222,2 milhões de euros para o projeto. A obra, considerada estratégica para a resiliência hídrica do distrito de Porto Alegre, será financiada através do Programa Sustentável 2030 e tinha como meta, numa primeira fase, a conclusão no final de 2027. Este financiamento conta ainda com recurso a verbas do Fundo de Coesão, após aprovação da transferência pela Comissão Europeia. O presidente da Comunidade Intermunicipal do Alto Alentejo, Joaquim Diogo, também autarca da Câmara do Crato, recordou que aquela entidade desenvolveu um trabalho em coordenação com o Governo de análise e planificação financeira do Pisão. E continuou, foi efetuado um pedido no sentido de poder levar o planeamento da construção da barragem até 2029-2030. O projeto ocupará uma área de 10 mil hectares e implicará a submersão da aldeia do Pisão, pretendendo a barragem garantir o abastecimento público de água, criar novas zonas de regadio e fomentar a produção de energia renovável. A Associação Vidas Cruzadas é uma das 32 instituições vencedoras do Prémio BPI Fundação La Caixa Infância 2026. O apoio de 45.676 euros destina-se a um projeto de promoção da regulação emocional, das competências parentais e de um ambiente escolar mais positivo, envolvendo crianças, famílias e profissionais das escolas. A intervenção decorrerá durante 12 meses e deverá abranger 134 participantes, entre crianças e jovens dos 9 aos 16 anos, pais, cuidadores, professores e técnicos escolares. A Antena Livre falou com Vânia Grácio, a presidente da Associação Vidas Cruzadas, sobre a distinção, os objetivos do novo projeto e também a possibilidade de alargar a intervenção a outros concelhos do Médio Tejo.
1: Para nós foi um momento muito gratificante. Nós já tínhamos feito candidatura a este prémio no ano 2024 para podermos executá-lo. O projeto no ano 2025 e decidimos voltar a candidatar-nos com um projeto diferente, até porque da experiência que nós temos percebemos que era necessário outro tipo de intervenção também na comunidade educativa, mas certamente que já iremos mais à frente explicar sobre isso. Portanto, estávamos aqui com alguma expectativa, mas também sempre com algum, não sei se é receio, mas um bocadinho ambivalentes, porque como tínhamos recebido um prémio em 2024, poderíamos ou não ser selecionados para receber novamente este prémio, que é o Prémio Infância. E portanto foi com muito agrado que recebemos o e-mail a dizer que dentro de 170 instituições que se candidataram, nós ficámos entre as 32 que foram aprovadas e portanto que vão receber este prémio.
0: Os prémios BPI Fundação La Caixa Infância 2026, incluindo da Vidas Cruzadas, foram entregues ontem à noite. Um dos eventos mais antigos de Ponte de Sor, a Feira de Outubro, também conhecida como Feira da Ponte ou Feira de São Francisco, vai decorrer uma vez mais no início de outubro, nos dias 3, 4 e 5, no Parque de Mercados e Feiras, na zona norte da cidade. Este ano, esta velha tradição que faz parte da história da cidade vai ter uma nova identidade, com maior oferta e mais diversão. Segundo o município, para além da enorme variedade de produtos que se pode encontrar, a edição deste ano pretende reativar a tradição, identidade e significado histórico, recuperando elementos de outros tempos. Acrescenta ainda que assim vai ser recuperada a Mostra Agrícola e Pecuária, com a instalação de um pavilhão para a exposição de animais, o regresso dos divertimentos tradicionais como carrinhos de choque, carrosséis e outras estruturas de animação, e ainda a criação de uma zona de bares e restauração com animação cultural e musical. O destaque em termos de espetáculos vai para dois concertos, com Marco Morgado e Rosinha, ao início das noites de sábado e de domingo, respectivamente. Portugal venceu ontem a Dinamarca por 4-2 em Copenhaga, somando o terceiro triunfo em três jogos na edição 2026-27 da Liga das Nações, na ressaca da deserção de Cristiano Ronaldo. Em encontro da terceira jornada do Grupo A4, João Cancelo aos 13 minutos, Gonçalo Ramos aos 25, Vitinho aos 67,

0: e João Félix aos 87, apontaram os tentos da formação das Esquinas, que já tinha vencido na recepção ao País de Gales por 1-0 e na Noruega por 2-1, enquanto Mikael Damsgaard aos 23 e Rasmus Højlund aos 53 faturaram para os nórdicos. O conjunto de Jorge Jesus, que somou o terceiro triunfo em 3 jogos como selecionador luso, reforçou a liderança com 9 pontos contra 3 da Dinamarca, da Noruega e do País de Gales, que venceu ontem em casa dos noruegueses por 2-1. E é tudo quanto a notícias. Continuo desse lado, fico na nossa companhia. Desejo-lhe uma muito boa tarde.
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1: E só já faltam 18 minutos para as 5 da tarde. Caminhamos a passos largos para o cruzar de hora, mas até lá há ainda para ouvir música daquela que você nem sonha. 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Boa tarde, seja muito bem-vindo.
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0: Não há nada melhor, diria eu, do que ouvir canções assim, não acha? É por isso que estamos ligados, você e eu, aqui na Rádio Tágido online para todo o mundo, em radiotágido.pt. Onde quer que esteja, o que eu espero mesmo é que esteja tudo bem consigo. Obrigado por estar aí desse lado.
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0: Estamos quase quase a cruzar a hora, mas temos tempo ainda para ouvir mais alguma música.
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0: estamos com 30 graus de temperatura máxima neste momento. Uma informação da Meteo Brantes.
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0: Agora passam 3 minutos das 5. Seja muito bem-vindo à Rádio Tágido.
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0: São agora 12 os minutos que faltam para as 5:30 da tarde. Seja muito bem-vindo. 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

0: E só já faltam 6 minutos para as 18 horas. Boa tarde, seja muito bem-vindo. Esta é a Rádio Tágid. Eu sou o Paulo Delgado e estou por cá ainda até às 20.
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0: Estamos com 30 graus de temperatura máxima neste momento. Uma informação da Meteo Brantes.
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0: E já passam 3 minutos das 6 da tarde. Seja muito bem-vindo à Rádio Tágide.
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0: 19 minutos depois das 6 da tarde. Seja muito bem-vindo. Esta é a sua Rádio Tágede.
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5: E só já faltam 26 minutos para as 7 da tarde. Seja bem-vindo à Rádio Tágede.
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0: São agora 14 os minutos que nos separam das 7. Esta é Rádio Tágido. Eu sou o Paulo Delgado e estamos juntos até às 20. Seja muito bem-vindo.
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0: Estamos cada vez mais perto das 7 da tarde, faltam 6 minutos. Espero que esteja tudo bem consigo e que esteja a gostar de recordar estas músicas que lhe trago aqui na Rádio Tagid, a rádio dos bons velhos tempos. Seja muito bem-vindo a esta sua rádio online para todo o mundo em radiotagid.pt. Eu sou o Paulo Delgado e daqui a pouco já estou de volta.
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0: Muito boa tarde. A Meteo Brandes tem o prazer de informar que estão 28 graus.
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0: Agora, 4 minutos depois das 7, está bem ligado com a Rádio Tágito, porque aqui passam todas as suas músicas preferidas. Vai-me à aposta?
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0: E assim vai acontecendo esta fantástica tarde. Depois das notícias temos muita música para ouvir. Seja bem-vindo, eu sou o Paulo Delgado e estou por cá até às 20.
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0: Muito boa tarde, assim vamos andando a caminho das 20 na Rádio Tagete, sempre com as melhores canções dos bons velhos tempos. Eu sou o Paulo Delgado, espero que esteja tudo bem consigo e queria chamar agora a sua atenção porque é tempo de notícias na Rádio Tagete.
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0: Muito boa tarde. Associação Vidas Cruzadas venceu o prémio BPI Fundação La Caixa Infância 2026. Futuro da mini hídrica prevista para o açude insuflável de Abrantes voltou a estar em discussão na Assembleia Municipal. Feira da Ponte é este fim de semana. Semanalmente à sexta-feira, o Espaço da Opinião é internacional e tem assinatura de Tiago André Lopes. Estes são temas em destaque na edição que começa agora.
1: Informação com a jornalista Patrícia Seixas.
0: Os preços dos combustíveis vão baixar na próxima segunda-feira pela segunda semana consecutiva. Segundo fonte do setor, as estimativas provisórias apontam para uma redução de 3 cêntimos e meio no caso do gasóleo e de 5 cêntimos no caso da gasolina. Estes valores ainda podem mudar, sendo que as previsões fechadas serão conhecidas apenas ao início da tarde desta sexta-feira. Isto numa altura em que o gasóleo simples está a custar 2,18 € por litro e a gasolina simples 95 está a custar 2,09 € por litro, segundo os preços médios atualizados pela

0: Economia e da Coesão Territorial, Manuel Castro Almeida, no briefing após a reunião do Conselho de Ministros, que decorreu ontem na Guarda. Segundo o governante, as obras poderão ser concluídas desde que os respectivos beneficiários se comprometam a terminá-las até dezembro de 2027. E o Primeiro-Ministro anunciou um aumento de 50 euros no complemento solidário para idosos em 2027 para os 720 euros. Aos jornalistas, no final do Conselho de Ministros realizado na Guarda, o Primeiro-Ministro falou do aumento e disse que o valor de referência passará agora para os 720 euros.
1: Hoje, que é o Dia Internacional da Pessoa Idosa, dizer que do Orçamento do Estado estará integrada a decisão de aumentarmos pela quarta vez o valor de referência do complemento solidário para os idosos. O aumento será de 50 euros e, portanto, o valor de referência passará para 720 euros, o que representa um aumento significativo face ao valor que estava vigente em abril de 2024, quando iniciámos funções, e que era de cerca de 550 euros. Às pessoas jovens há mais tempo, o critério internacional que está consagrado serão as pessoas com uma idade superior a 60 anos, mas às pessoas jovens há mais tempo, aquilo que nós queremos hoje dizer-lhes é que continuamos a contar com a sua participação ativa e com a sua vida ativa nas missões que temos de tornar o país um país mais próspero, um país mais justo, um país onde a qualidade e o bem-estar possam estar disponíveis para todos, independentemente do segmento etário e das localizações dos lares e das residências da nossa comunidade. É também esse espírito de coesão social e territorial que nos traz até à Guarda para interagirmos de forma mais próxima ainda com as autoridades locais e, em particular, com os presidentes das câmaras municipais deste distrito, com os quais teremos a oportunidade agora também de realizar uma reunião de trabalho.
0: O programa do Governo prevê atingir em 2029 os 870 euros, sendo que atualmente está nos 670 euros, valor que vai aumentar então agora para os 720 euros em 2027. O Governo aprovou a reprogramação financeira da obra da barragem do Pisão e respectiva central hidroelétrica no Crato, prolongando a sua execução até 2030 e manteve o investimento de 222,2 milhões de euros, anunciou o Executivo. A decisão relativa ao empreendimento de aproveitamento hidráulico de fins múltiplos do Crato, também conhecido como a barragem do Pisão, no distrito de Porto Alegre, foi aprovada na reunião do Conselho de Ministros. Esta resolução permite adequar o calendário financeiro ao atual horizonte de conclusão dos trabalhos, que foi alterado na sequência dos períodos de suspensão determinados por decisões judiciais que visam o projeto, pode ler-se no comunicado do Conselho de Ministros. O Governo realçou também que, apesar desta reprogramação e prolongamento da execução do empreendimento até 2030, mantém o montante já autorizado de 222,2 milhões de euros para o projeto. A obra, considerada estratégica para a resiliência hídrica do distrito de Porto Alegre, será financiada através do Programa Sustentável 2030 e tinha como meta, numa primeira fase, a conclusão no final de 2027. Este financiamento conta ainda com recurso a verbas do Fundo de Coesão, após aprovação da transferência pela Comissão Europeia. O presidente da Comunidade Intermunicipal do Alto Alentejo, Joaquim Diogo, recordou que aquela entidade desenvolveu um trabalho em coordenação com o Governo de análise e planificação financeira do Pisão. E continuou, foi efetuado um pedido no sentido de poder levar o planeamento da construção da barragem até 2029-2030. O projeto ocupará uma área de 10 mil hectares e implicará a submersão da aldeia do Pisão, pretendendo a barragem garantir o abastecimento público de água, criar novas zonas de regadio e fomentar a produção de energia renovável. A possibilidade de integrar viaturas particulares equipadas com kits de combate a incêndios no dispositivo de resposta rápida do Conselho foi levantada por José Moreno Vaz, eleito pelo PSD na Assembleia Municipal de Abrantes. Na Assembleia de 25 de Setembro, o deputado municipal relatou uma

0: situação ocorrida num incêndio na zona de Carreira do Mato, onde, antes da chegada dos bombeiros, 4 ou 5 viaturas particulares equipadas com kits de incêndio terão conseguido controlar as chamas.
1: Por acaso, eu fui uma das pessoas que dei com um deles e de imediato telefonei para os bombeiros que, dentro de um prazo muito, que eu acho até poucos para que esperassem mais, devido ao tipo de viaturas, ao tipo de estrada que temos, foram bastante rápidos a chegar, mas chegaram bastante depois das viaturas rápidas de intervenção. E não tiveram que fazer nada, porque já estava apagado pelas viaturas pequenas. Portanto, aquilo foi, o fogo estava mesmo no início, foi aquele da entrada da Carreira do Mato, quem vem do lado da Cabeça Gorda, e apareceram, para além dos decires que pertencem ao protocolo, apareceram 4 ou 5 viaturas particulares, também com kits de incêndio, que foram até as primeiras a intervir e que apagaram o incêndio. Eu não vou referir nomes, porque eram 4 ou 5 pessoas, eu sei quem são, mas acho que não vale a pena estarmos aqui, antes que estamos a fazer publicidade. Acho que essas pessoas, como moram dentro da freguesia, muito perto, serão sempre as primeiras a chegar, e os incêndios, para aquilo que eu leio, que não percebo nada disso, a intervenção imediata é a mais importante, é que no arranque, porque depois de tomar certas proporções, nem os próprios carros de bombeiros depois têm capacidade para apagar. Não sei se é possível ou não, não sei se fazer um protocolo, se ter apenas um acordo com estas pessoas, de quando é dado o alarme, portanto, por qual pessoa, eles serem tão bem informados em simultâneo, porque isso permite que eles saíssem ao mesmo tempo dos bombeiros, mas porque moram ali, moram a 2, 3, 5 quilómetros, chegariam muito primeiro e, como se costuma dizer o povo, desculpem a minha palavra, atamancaria, pelo menos até que os bombeiros chegassem, mais a solução. Acho que devíamos estudar isso e que isso é do interesse de todo o Conselho na defesa da nossa floresta.
0: Na resposta, o Presidente da Câmara de Abrantes mostrou disponibilidade para analisar a proposta. Manuel Jorge Vala Matos lembrou que o dispositivo atualmente existente já integra os kits disponibilizados às juntas de freguesia, associações de caçadores, outras associações e empresas.
2: Todos fazem falta para participar na comunidade. E vamos olhar para aquilo que disse com atenção. Porventura, ou estamos a falar, atenção, que no DECIR estão os kits das juntas, depois estão as associações de caçadores e mais algumas associações agora que se juntaram a nós e estão as empresas. Não sei se está a falar de veículos das empresas que estão dentro do DECIR, que são chamados, que têm informação, mas obviamente com o tempo temos que ir puxando estas pessoas para as integrar no processo, porque o território é muito grande e, como viu, por exemplo, a semana passada, aqueles 3 incêndios. Aproveito para falar das câmaras, o trabalho que estou a fazer com a Polícia Judiciária é precisamente, e tive com o Presidente Luísa, não está aí? Oh, Luísa, tivemos com a Polícia Judiciária precisamente em Aldeia do Mato a fazer esse trabalho de ajudar a compreender um conjunto de fenómenos, e quer as nossas câmaras da Polícia Judiciária, quer outras câmaras que nós temos, porque existem instituições que têm câmaras. A nossa ETA tem uma câmara, e essa câmara, por exemplo, tem lá umas coisas muito engraçadas que a Polícia Judiciária está a gostar de ver. Portanto, é esse o nosso trabalho que vamos continuar, como o Sr. Presidente Luís Vala Matos disse relativamente à frase de Jorge Palma, temos muito caminho para andar.
0: Na mesma resposta, o Presidente da Câmara abordou os incêndios recentemente registados no Conselho e revelou que está a decorrer trabalho com a Polícia Judiciária para ajudar a perceber as circunstâncias de algumas ocorrências. O futuro da mini-hídrica, prevista para o açude insuflável de Abrantes, voltou a estar em discussão na Assembleia Municipal. PSD e CDU questionaram o Presidente da Câmara sobre o projeto, enquanto Manuel Jorge Vala Matos reafirmou a intenção de trabalhar com o Governo para desbloquear um processo que se arrasta há mais de 2 décadas. A discussão surge depois da visita a Abrantes a 14 de setembro da Ministra do Ambiente e Energia, Maria da Graça Carvalho. A governante admitiu que o Governo pretende resolver o processo anterior, iniciado por volta do ano 2000, para poder avançar com um novo procedimento destinado ao aproveitamento hidroelétrico do açude. O deputado municipal do PSD, João Paulo Rosado, recordou o investimento realizado no açude e os encargos que a infraestrutura continua a representar para o município, nomeadamente ao nível da manutenção das comportas insufláveis. Considerou que a produção de energia poderá constituir uma solução para aproveitar o potencial existente no Tejo e, simultaneamente, gerar receitas que ajudem a suportar a manutenção do açude. O eleito social-democrata pediu, no entanto, esclarecimentos sobre aquilo que continua a bloquear o processo.
3: Sabemos que foi inaugurado em 2007 e representou um investimento de cerca de 10 milhões de euros por parte, na altura, da Câmara Municipal de Abrantes, cerca de, a preços correntes, 15 milhões atuais. Para além disso, os custos de manutenção são elevados. A Câmara Municipal recorre claramente a empresas especializadas para inspeção e reparação das comportas insufláveis. Por exemplo, em 2021 e 2022 foi realizada uma intervenção e reparação e manutenção que teve o custo de cerca de 401 mil euros. Pelas notícias vinculadas, o Governo admite lançar um novo concurso para a construção de uma mini hídrica no atual açude, depois de esclarecer os compromissos e procedimentos financeiros associados ao projeto anterior. Do ponto de vista energético, quero crer que será uma boa alternativa de produção energética para a região e uma boa solução também para a Câmara, pois assim, e como referiu o Sr. Presidente, esta exploração mini-hídrica poderá igualmente contribuir para financiar a gestão e manutenção do açude de Abrantes. Sabemos que já houve anteriormente interesses privados na construção da mini-hídrica que acabaram por não avançar. Para além disso, a Sra. Ministra explicou que o processo da mini-hídrica remonta ao ano 2000 e que apresenta um historial complexo que impede o Governo de começar novamente do ponto zero. Pode o Sr. Presidente esclarecer a situação, esta que a Sra. Ministra refere, que pode eventualmente comprometer o investimento apontado para os 13 milhões de euros?
0: Na resposta, Manuel Jorge Vala Matos reconheceu que existe um processo antigo que continua por resolver. Houve o concurso, mas já há alguns anos, que bloqueou as questões, afirmou o autarca, indicando ter colocado igualmente essas dúvidas ao Governo e estar a aguardar esclarecimentos.
2: A questão da mini hídrica, houve um concurso há anos que bloqueou. Foi as questões que eu também coloquei à Sra. Ministra e estou à espera dessa resposta. O que sabemos é que temos ali um ativo, porque toda a água amontante, ela produz energia, está a produzir em Alcântara, no Fratel, em Belvedere, passa ali toda, mais alguma, porque entretanto a jusante de Belvedere, temos tantas linhas de água relevantes. Temos um potencial incrível e, como sabe, foi sempre esta também a nossa convicção, porque temos este compromisso da escada Passa-Peixe e da sua reorganização e da sua melhoria de funcionamento, e temos este propósito e este compromisso. A Sra. Ministra ficou, obviamente, sensibilizada para esta matéria, o seu Secretário de Estado, com quem eu já tinha reunido várias vezes também, e é este trabalho que vamos continuar a fazer. Início do ano letivo. Espero ter respondido ao Sr. Deputado Veiga com esta questão. 12 milhões de euros, 16 milhões de euros nós temos aqui, e já agora da conversa que fiz com a Sra. Ministra, houve dois momentos diferentes. Um na Câmara Municipal, onde lhe entreguei um dossiê com 2.8 milhões de euros de prejuízo nas nossas linhas de água. É uma coisa absolutamente estrondosa. Ribeira de Centelheiras, São Miguel, Pego, Coalhos. Bom, nós temos, e temos aí o inverno à porta, e as linhas de água quase todas ficaram sem orientação, não é? E há várias casas que estão em perigo. Eu sensibilizei, não é da nossa responsabilidade, desculpem. As linhas de água não são da responsabilidade do município. E onde estes prejuízos estão mais? Porque a responsabilidade do município está dentro das zonas urbanas. E dentro das zonas urbanas nós temos uma situação ou outra que vamos resolver. Agora, a grande maioria destes 2.8 milhões é da responsabilidade da Sra. Ministra. Continuarei a falar com ela e com o Presidente da Agência Portuguesa do Ambiente, porque nós precisamos aqui de um... E queremos ser donos de obra, como fomos em Rei Domingos.
0: Também Ana Paula Cruz, eleita pela CDU, levou o tema à Assembleia, mas centrando as questões no próprio funcionamento do açude. A deputada perguntou por que razão a infraestrutura tem permanecido sem água durante períodos prolongados e quais são as condições técnicas necessárias para a instalação da mini-hídrica.
4: Sobre a mini-hídrica no açude Aquapolis. O Sr. Presidente da Câmara tem andado muito atarefado a falar da mini-hídrica para o açude Aquapolis, o qual nos últimos anos, por motivos nunca explicados, permanece sem água. A CDU percebe que o Presidente da Câmara procura algo que apague de memória dos abrantinos o falhanço que este investimento representa, faça esquecer o que correu mal num projeto que tinha tudo para correr bem, esconda os responsáveis políticos e técnicos que promoveram e lideraram este projeto, cujo custo terá ascendido a mais de 10 milhões de euros. Por isso, a CDU pergunta ao Presidente da Câmara: o que impede o Açude Aquapolis de encher de água e de cumprir a sua função? Quais as condições técnicas mínimas aconselháveis para instalar a mini hídrica? Quais os estudos que permitem à Câmara Municipal garantir viabilidade e rentabilidade económica e financeira da mini hídrica que pretende instalar no Açude?
0: O Presidente da Câmara voltou, contudo, a defender o potencial energético da infraestrutura. Vala Matos disse que continuará a trabalhar com o Ministério do Ambiente e com a Secretaria de Estado da Energia para encontrar uma solução. A Ministra Maria da Graça Carvalho já tinha afirmado durante a visita ao Conselho que o Governo pretende primeiro esclarecer o passivo do procedimento anterior e, ultrapassada essa situação, avançar para um novo concurso. O investimento atualmente apontado para uma central mini hídrica acoplada ao Açude ronda os 13 milhões de euros. Durante o mês de outubro, o projeto Viva Aldeia do CLDS estará presente nas associações locais de Borda da Ribeira, Aivado, Vilar do Ruivo e Vale das Casas, no Conselho de Vila de Rei, em parceria com a GNR, para dinamizar sessões de prevenção criminal e policiamento comunitário. As sessões irão abordar diversos temas relacionados com a prevenção e a segurança da população sénior, nomeadamente a prevenção do desaparecimento de pessoas idosas, a segurança em casa e na via pública, prevenção de furtos, prevenção de burlas, segurança e utilização das novas tecnologias. Esta iniciativa assume particular importância, tendo em conta a necessidade de reforçar a informação e a prevenção junto da população sénior, promovendo comportamentos de segurança e de autoproteção perante as diferentes situações de risco. As sessões serão também abertas aos habitantes de aldeias vizinhas, permitindo assim alargar a participação e reforçar a partilha de informação e de estratégias de prevenção junto da comunidade. Um dos eventos mais antigos de Ponte de Sor, a Feira de Outubro, também conhecida como Feira da Ponte ou Feira de São Francisco de Assis, vai decorrer uma vez mais no início deste mês, ou seja, nos dias 3, 4 e 5, no Parque de Mercados e Feiras, na zona norte da cidade. Este ano, esta velha tradição que faz parte da história da cidade vai ter uma nova identidade, com maior oferta, mais diversão. Segundo o município, para além da enorme variedade de produtos que se podem encontrar, a edição deste ano pretende reativar a tradição, identidade e significado histórico, recuperando elementos de outros tempos. Acrescenta ainda que assim vai ser recuperada a mostra agrícola e pecuária, com a instalação de um pavilhão para exposição de animais, o regresso dos divertimentos tradicionais como carrinhos de choque, carrosséis e outras estruturas de animação, e aí também a criação de uma zona de bares e restauração com animação cultural e musical. O destaque em termos de espetáculos vai para dois concertos com Marco Morgado e Rosinha, ao início das noites de sábado e domingo, respectivamente. A Associação Vidas Cruzadas de Abrantes é uma das 32 instituições vencedoras do Prémio BPI Fundação La Caixa Infância 2026. O apoio de 45.676 euros destina-se a um projeto de promoção da regulação emocional, das competências parentais e de um ambiente escolar mais positivo, envolvendo crianças, famílias e profissionais das escolas. A intervenção decorrerá durante 12 meses e deverá abranger 134 participantes, entre crianças e jovens dos 9 aos 16 anos, pais, cuidadores, professores e técnicos escolares. Antena Livre falou com Vânia Grácio, a presidente da Associação Vidas Cruzadas, sobre a distinção, os objetivos do novo projeto e a possibilidade de alargar a intervenção a outros concelhos do Médio Tejo.
5: Para nós foi um momento muito gratificante. Nós já tínhamos feito candidatura a este prémio no ano 2024 para podermos executá-lo. O projeto no ano 2025 e decidimos voltar a candidatar-nos com um projeto diferente, até porque da experiência que nós temos percebemos que era necessário outro tipo de intervenção também na comunidade educativa, mas certamente que já iremos mais à frente explicar sobre isso. Portanto, estávamos aqui com alguma expectativa, mas também sempre com algum, não sei se é receio, mas um bocadinho ambivalentes, porque como tínhamos recebido um prémio em 2024, poderíamos ou não ser selecionados para receber novamente este prémio, que é o Prémio Infância. E portanto foi com muito agrado que recebemos o e-mail a dizer que dentro de 170 instituições que se candidataram, nós ficámos entre as 32 que foram aprovadas e portanto que vão receber este prémio.
6: Estamos a falar de um financiamento de quanto, Vânia? Para ser aplicado em quanto tempo? E já vamos à explicação depois do que é o projeto.
5: Então, o Prémio Infância tem duas modalidades de candidatura, que é fazer projetos a um ano e a dois anos. Nós submetemos uma candidatura para um prazo de 12 meses, portanto o nosso projeto vai ser executado durante o ano 2026-27, portanto um ano, e o financiamento pode ir até aos 50 mil euros, sendo que o nosso orçamento é à volta dos 62 mil euros e nós tivemos um financiamento de 75%. Portanto, tivemos o financiamento máximo. Posso dar valores mais concretos, pronto, também, até porque é do conhecimento, será divulgado, não é? Certamente. A nossa candidatura é de 60.889,77 e tivemos um financiamento de 45.676,75. Portanto, 75% do financiamento. Há aqui uma componente de 25%, cerca de 15 mil euros, que a associação terá que suportar, ou que, através das parcerias que estabelecer, fazer face a este valor.
6: Ou seja, isso faz parte já daquilo que são as candidaturas habituais quando há com participações estatais ou até da União Europeia. Vamos então perceber, para estes 12 meses, o que é que vocês desenharam para ficar neste lote de candidaturas a serem financiadas pela Fundação La Caixa.
5: Aquilo que nos levou a apresentar esta candidatura tem um bocadinho a ver com aquilo que é o nosso trabalho já ao longo de quase 20 anos de intervenção aqui no nosso território. Portanto, a associação tem trabalhado muito com as escolas, nós trabalhamos como é do conhecimento geral na área da infância e juventude e, portanto, temos uma articulação estreita, quer com a CPCJ, com o Tribunal, a Segurança Social, os vários parceiros da comunidade que trabalham nesta área e onde se incluem também as escolas. E aquilo que nós temos percebido ao longo dos anos é que tem havido um agravamento de comportamentos disruptivos, né? Dificuldades de regulação emocional, fragilidades nas competências parentais educativas, depois também para lidar com este tipo de comportamento das crianças, e também aqui alguma dificuldade das escolas em controlar este tipo de comportamentos em ambiente de sala de aula e também em contexto escolar. Portanto, aquilo que pensámos é que seria a hora de apresentarmos um projeto mais estruturado, não quer dizer que não vamos pontualmente e mediante os casos que já acompanhamos, trabalhando com as escolas aqui com algumas estratégias, mas sentimos que se calhar fazia sentido criar um projeto mais estruturado para dar suporte às escolas e trabalhar não só com os profissionais das escolas, mas também dar suporte aos pais e ter inclusivamente uma intervenção também com as crianças em contexto de sala de aula. Vamos agora começar a estruturar as atividades mais concretamente, vamos falar com as escolas, e já no projeto anterior nós tínhamos feito isso, não é? Nas aulas de cidadania, conseguirmos ter aqui alguma intervenção direta com os alunos neste contexto, portanto vamos aqui trabalhar para tentar criar algumas dinâmicas com estes alunos, no sentido que estas dificuldades na regulação emocional, nestas fragilidades também ao nível das competências parentais, possam promover um sucesso escolar e um clima de sala de aula mais agradável para todos, não é? Porque não só para as crianças que têm este tipo de comportamento, mas também para as outras crianças que estão sujeitas aos comportamentos disruptivos dos colegas.
6: Há agora aqui a necessidade de envolver os agrupamentos de escolas, ou já faz parte do projeto esse envolvimento logo antes da candidatura ou quando apresentaram a candidatura, Vânia?
5: Nós já fomos falando e tendo algumas conversas, até porque tivemos algumas reuniões no final do ano letivo e, portanto, isso também nos ajudou a desenhar este projeto. Mas, obviamente, que agora vamos contactar novamente e estruturar as ações do projeto de uma forma mais consistente, não é? Portanto, vamos começar a fazer isso. Qual é o nosso objetivo? É abranger professores do primeiro, segundo e terceiro ciclos, os técnicos escolares também, Os pais e os cuidadores das crianças entre os 9 e os 16 anos, será este o nosso público-alvo, portanto é isto que nós pretendemos. E depois aquilo que nós pretendemos fazer é fazer uma capacitação dos profissionais, incluindo inclusivamente grupos de supervisão técnica. Portanto, analisar caso a caso das situações que nos forem reportadas e ajudar os professores a intervir naqueles casos concretos, fazer formação também para estes profissionais. Depois, uma coisa que funcionou muito bem no outro projeto e que nós queremos replicar são os grupos de pais e, portanto, aqui também fazer um trabalho com as famílias dos jovens e das crianças e jovens identificadas, mas não só. E depois ter também a produção de recursos técnicos que possam ficar disponíveis para outros profissionais que, não sendo integrados neste projeto ou não podendo ser, possam recorrer a esses recursos para poder aplicá-los também nas suas escolas, pronto. E depois a intervenção também com os alunos, então, em contexto de sala de aula, com uma ação que nós chamamos o Faz-te à Vida, onde vamos trabalhar também uma vez mais com a Catarina Louçada, que já trabalhou connosco no projeto anterior, e portanto é uma pessoa que tem também muita experiência nesta área de intervenção das crianças e jovens, e portanto vamos trabalhar também com estes jovens.
6: É um projeto que vai começar, já tem 26, 27, já começou, uhum. Vai ter data de início ou ainda vai ser, enfim, feito o desenho até ele ir para o terreno?
5: É sim, ainda estamos na fase mais protocolar, ainda não assinámos o protocolo, portanto ainda estamos a aguardar que nos seja enviado para a assinatura, mas ao mesmo tempo já estamos a começar a delinear as ações seguintes, portanto é uma coisa que a curto prazo vai ser colocada no terreno. Estamos a falar de uma intervenção, desculpa.
6: Sim.
5: Estamos a falar de uma intervenção para cerca de 134 participantes. Portanto, o nosso público-alvo serão 134 participantes entre crianças, pais e profissionais.
6: Isto coloca a Associação Vidas Cruzadas num outro patamar, em termos daquilo que são os projetos e o envolvimento da Associação nas suas atividades concretas e no território onde ela trabalha, ou há aqui já um piscar de olhos a um qualquer alargamento, Vânia?
5: Isso é a pergunta de 1 milhão de euros, não é? Obviamente a Associação tem a sua intervenção...
6: Ela está definida, mas sim, com estes desenvolvimentos, uhum. Pode haver aqui um piscar de olhos a mais qualquer coisa?
5: Fecha a porta a isso, não é? Até porque a Associação tem a sua intervenção focada no Conselho de Abrantes, mas já por experiência até do trabalho com o Tribunal, nós temos muitos processos de conselhos limítrofes, não é? Sardual, Mação, Constância, já estamos habituados a trabalhar com outros conselhos. E no projeto anterior, no Blue Up, no outro projeto que foi financiado também pela Fundação à Caixa, já tínhamos uma parceria com a comunidade intermunicipal do Médio Tejo e que agora também manifestaram interesse em continuar a apoiar-nos. Portanto, já no projeto anterior nós trabalhámos com a região do Médio Tejo, portanto com todos os concelhos, ou a maioria deles que estão integrados nesta comunidade, e portanto agora queremos continuar a fazê-lo. Portanto, sim, obviamente que estamos disponíveis para fazer um trabalho conjunto. Nós estamos muito habituados a trabalhar em rede, sempre o fizemos, já em Abrantes somos parceiros ativos da nossa rede social, trabalhamos muito em parceria, porque acho que ninguém deve trabalhar sozinho, não é? Nós não somos satélites, não andamos aqui a trabalhar de uma forma isolada, porque não faz sentido, não é? As crianças não existem sozinhas, portanto vivem estão integradas no meio e, portanto, todo esse meio influencia o seu bem-estar, portanto não faz sentido trabalhar de outra forma.
0: Os prémios BPI Fundação La Caixa Infância 2026, incluindo o da Vidas Cruzadas, foram entregues ontem à noite. O Centro Interpretativo do Estado Novo, Regime e Resistência, vai abrir portas no dia 23 deste mês na Escola Cantina Salazar, no Vimieiro, no Conselho de Santa Combadão, pondo fim a um longo processo de avanços e recuos. Não queremos transformar este Centro Interpretativo num museu ao ditador, queremos sim criar um Centro Interpretativo que estude não só o regime, mas também a resistência ao regime, garantiu o Vice-Presidente da Câmara de Santa Combadão, Luís Nunes. António Oliveira Salazar, figura maior do Estado Novo, nasceu no Vimieiro, no Conselho de Santa Combadão, no Distrito de Viseu. O Centro Interpretativo do Estado Novo, Regime e Resistência, ficará instalado naquela que foi uma escola modelo do Estado Novo, um edifício dos anos 40 do século XX, que a autarquia já tinha recuperado há alguns anos. Este equipamento municipal tem coordenação científica da Associação Efémera e o objetivo de promover o estudo, o conhecimento e a reflexão sobre o período do Estado Novo, dar a conhecer as diferentes diferentes dimensões do regime e as formas de resistência à ditadura. A primeira exposição será dedicada à censura na área da imprensa, da literatura e também da música, fazendo assim ligação ao papel que esta tem no Conselho, com as suas filarmónicas e o Conservatório de Música e Artes do Dão. Paralelamente, haverá sempre uma biblioteca temática disponível para investigadores que possam procurar uma contextualização bibliográfica especializada. Portugal venceu ontem a Dinamarca por 4-2 em Copenhaga, somando o terceiro triunfo em 3 jogos na edição 2026-27 da Liga das Nações, na ressaca da deserção de Cristiano Ronaldo. Em encontro da terceira jornada do Grupo A4, João Cancelo aos 13 minutos, Gonçalo Ramos aos 25, Vitinho aos 67 e João Félix aos 87 apontaram os tentos da formação das esquinas, que já tinha vencido na recepção ao País de Gales por 1-0 e na Noruega por 2-1, enquanto Mikkel Damsgaard aos 23 e Rasmus Højlund aos 53 faturaram para os nórdicos. O conjunto de Jorge Jesus, que somou o terceiro triunfo em 3 jogos como selecionador luso, reforçou a liderança com 9 pontos contra 3 da Dinamarca, Noruega e País de Gales, que venceu ontem em casa os noruegueses por 2-1. O português Carlos Queiroz deixou o comando técnico da seleção de futebol do Ghana, com a qual tinha prolongado o contrato há 1 mês, invocando a falta de condições e as recentes prestações da equipa. Após discussões conduzidas num espírito de respeito mútuo, a Federação Ghanesa de Futebol e eu concordámos em comum acordo rescindir o contrato de prestação de serviços que regia a minha função como técnico da seleção nacional do Ghana, os Black Stars, escreveu Carlos Queiroz na sua página, na rede social Instagram. Na mensagem, o técnico português, que com a seleção africana somou recentemente a sua 5ª participação em mundiais de futebol, lembra que foi para o Ghana determinado a ajudar a construir um futuro mais sólido e para apoiar o desenvolvimento dos talentos do país, mas assume que nem tudo correu como previsto. Recentemente, Carlos Queiroz liderou o Ghana em 2 partidas na qualificação para a CAN, a Taça das Nações Africanas. Os Black Star foram derrotados a 24 de setembro pela Costa do Marfim por 2-0 e 5 dias depois pela Gâmbia por 4-2. Após 2 jornadas, seguem 100 pontos no grupo C de qualificação. No espaço de opinião na Informação Antena Livre à sexta-feira, ouvimos a crónica de Tiago André Lopes.
7: Olá, caros ouvintes. A diplomacia continua tragicamente em 2026 a dar passos para trás. Depois da Argélia ter cortado relações diplomáticas com os Emirados Árabes Unidos, desta feita foi a vez da Eritreia cortar relações diplomáticas com a Etiópia, na sequência da decisão da Etiópia de encerrar a embaixada da Eritreia em Asmara e de expulsar os 10 elementos do corpo diplomático da Eritreia que estavam acreditados para trabalhar na capital da Etiópia. A decisão da Etiópia não é inocente e deve-se a acusações e alegações que vêm desde outubro de 2025 da parte do Governo Central da Etiópia, de que a Eritreia, o Sudão e o Egito estão a apoiar uma frente de oposição ao Governo Central Federal da Etiópia, oposição essa que não é apenas política, mas também de luta militar e de insurgência etno-civil. A Etiópia encontra-se em guerra civil de forma mais ou menos intermitente desde 2018, na altura em que Abiy Ahmed sucedeu a Hailemariam Desalegn, que tinha sido primeiro-ministro nos 6 anos anteriores e que tinha sido incapaz de reformar o Estado e de encerrar o conflito fronteiriço, ainda na altura existente, com a vizinha Eritreia. A nomeação de Abiy Ahmed levou a que foram ser feitas algumas reformas que serenaram os ânimos internos e que permitiram um acordo de paz com a vizinha Eritreia, o que de resto rendeu ao primeiro-ministro Abiy Ahmed o Prémio Nobel da Paz em 2019. O problema é que as reformas que pareciam prometer um futuro de estabilidade, inclusão e eventualmente um caminho para a democraticidade da Etiópia ficaram ao meio caminho e o governo federalista centralizador da Etiópia acabou por não ser desmontado como era esperado. Isso levou a que várias forças da oposição se unissem a partir de outubro de 2025 e, de modo formal, em setembro de 2026, formassem a TSMIDO, a Aliança dos Povos da Etiópia para a Sobrevivência da Etiópia, uma coligação militar que pretende derrubar o governo federal da Etiópia, liderado por Abiy Ahmed. No centro da TSMIDO, que está na origem da decisão da Etiópia de expulsar os diplomatas da Eritreia e na decisão da Eritreia de fechar relações diplomáticas com a Etiópia, a TSMIDO assenta numa aliança entre os Fano, os Omoro, e os Tigray, três grupos étnicos muito importantes dentro da Etiópia, mas abarca também outros grupos, como, por exemplo, os Gumuz ou, não menos importantes, os Benishangul. Esta aliança militar, que congrega sete grupos étnicos contra o governo federal da Etiópia, tem o propósito de derrotar militarmente o governo federal liderado por Abiy Ahmed e já levou a Etiópia a reclamar quer da pouca intervenção da parte da ONU, quer do facto dos vizinhos, Egito, Sudão e Eritreia, estarem a aproveitar essa insurgência étnica para instigar violência contra o governo legitimamente reconhecido da Etiópia. Ao fracasso das reformas implementadas por Abiy Ahmed, que venceu então o Nobel da Paz em 2019, basta dizer que na eleição federal de 1 de junho de 2026, o partido do governo, Partido da Prosperidade, conseguiu conquistar 457 dos 547 mandatos disponíveis no Parlamento da Etiópia, deixando para a oposição meros 15 mandatos, isto porque o Parlamento da Etiópia atualmente tem 74 lugares por preencher por incapacidade de ter realizado as eleições na região de Amara. O esmagamento do caminho para a democraticidade da Etiópia e a centralização do poder em torno da figura de Abiy Ahmed, legitimado pela comunidade internacional com o Nobel da Paz no arranque do seu mandato, levaram a que estes grupos reacendessem o conflito militar, que já tinha conhecido pausas em 2020, 2022, 2023 e 2024, mas que parece estar a reacender e que poderá levar a prazo a uma guerra civil de todos contra todos na Etiópia, de proporções e com consequências inimagináveis para a região do Corno da África. Eu volto na próxima semana.
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0: Falta conhecermos a previsão do IPMA para o tempo que irá fazer este sábado, dia 3 de outubro. Conta com períodos de céu muito nublado, aguaceiros que poderão ser ocasionalmente de granizo e acompanhados de trovoada, em especial no interior e durante a tarde. Vento fraco a moderado, soprando por vezes forte nas terras altas até ao meio da manhã e a partir do final da tarde. Há uma pequena subida da temperatura mínima e uma pequena descida da temperatura máxima no interior. Máxima prevista de 24 graus em Faro, 26 no Porto e em Vila de Rei, 27 em Mação, 28 em Lisboa, Coimbra e Gavião, 29 em Abrantes, Sardual e Ponta de Sor, 30 graus em Santarém, em Trocamento, Barquinha e Constância. Quanto a notícias é tudo, continue connosco, tenha uma muito boa tarde e um bom fim de semana.
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0: Na Rádio dos Bons Velhos Tempos passam todas as músicas da sua vida. Obrigada por estar aí comigo. Tenha uma excelente noite.
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2: Se é boa música que procuro ouvir esta noite, deixe-me que lhe diga que preparei para hoje uma grande seleção musical. Está, portanto, no sítio certo para passar uma noite fantástica com músicas extraordinárias. Muito obrigada por estar connosco. Fique por aí.
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6: Um dos maiores prazeres que tenho é poder levar até si as grandes músicas de todos os tempos que só a Tagi lhe dá a ouvir. E eu sei que também gosta, por isso fico por aí. Boa noite, seja muito bem-vindo à Tagi, a rádio dos bons velhos tempos.

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Sabe que aqui, a qualquer instante, irá de certeza tocar aquela música de que tanto gosta e que já não ouvi há tanto tempo. Só em radiotagido.pt pode ouvir estas recordações. Deixe-se ficar por aí. A mim também me sabe bem a sua companhia.

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0: E se há uma música especial na sua vida, pode ter a certeza que a qualquer momento a vai ouvir aqui hoje, na Tajid. Espero que a playlist que escolhi para esta noite seja mesmo do seu agrado. Deixe-se ficar desse lado connosco. Boa noite.
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1: Entre as 20 e as 24 horas, de segunda a sexta-feira, sou eu, Joana Ramos, quem lhe dá a ouvir as músicas da sua vida. Aqui na Tágide, a Rádio dos Bons Velhos Tempos. Seja muito bem-vindo, é muito bom saber que está por aí.

0: Olá, eu sou a Joana Ramos e estou consigo aqui nas noites da rádio até ao final do dia em radiotagido.pt. Obrigada por estar desse lado.
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3: E é tão bom saber que está aí desse lado para ouvir todas as músicas que escolhi hoje. Espero que goste e seja muito bem-vindo.

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É preciso continuar a dar-lhes vida e por isso passam todas na Rádio Tágide. 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

E assim vai acontecendo mais uma noite com a melhor música de sempre. É assim na Rádio dos Bons Velhos Tempos. Seja muito bem-vinda à Tágide e obrigada por me fazer companhia.

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0: Só na Tágide lhe damos a música que já não ouve em mais lado nenhum. Eu escolhi um par delas para ouvirmos juntos no início de cada noite. Fique por aí para as recordarmos juntos. E depois da meia-noite pode continuar bem ligado ao longo da madrugada com o Luís Barbosa até às 4 da manhã. Depois das 4 chega o Aurélio Luís. E depois às 6 é a Helena Gomes quem lhe faz a melhor companhia. Às 9 o grande Carlos Aparício traz-lhe o 9 e picos para uma manhã bem animada. Vai ver que vai valer a pena estar ligado connosco.

0: Nas noites da Tágid só houve grandes recordações. Todos os dias até à meia-noite trago duas mãos cheias de boa música para recordarmos juntos. Muito boa noite.
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3: E é de Abrantes que enviamos recordações musicais para todos os cantos do mundo. Na internet, em radiotagido.pt, pode ouvir todas as músicas da sua vida. E se a sua ainda não passou hoje, então continue por aí, pois irá ouvi-la com certeza. Bom dia, boa tarde ou boa noite, dependendo da hora e do local onde nos esteja a ouvir. Seja bem-vindo à Tágido, a Rádio dos Bons Velhos Tempos.

0: se está a trabalhar na nossa companhia, saiba que é um prazer poder levar até si estas músicas que, certamente, ajudam a que a noite corra melhor. Eu, pela minha parte, tenho todo o gosto em passá-las para si. Fique por aí comigo e tenha uma grande noite com a sua Rádio Tágid.
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0: E é ao sabor de grandes músicas que vamos andando aqui nesta noite, aqui na emissão da Tágide, em radiotágide.pt. Tenham uma ótima noite e obrigada por estar desse lado.
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2: E assim caminhamos juntos nesta noite com muita música. É bom ter a sua companhia aí desse lado. Boa noite, seja muito bem-vindo à Tajit, a Rádio dos Bons Velhos Tempos.
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cá estou eu a dar-lhe música novamente. O meu nome é Joana Ramos e espero que goste das músicas que hoje partilho consigo e que nos fazem voltar aos bons velhos tempos.

Seja bem-vindo à emissão da Rádio dos Bons Velhos Tempos. Esta é a única que lhe dá a ouvir músicas que você pensava que nunca mais ia ouvir na rádio. 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Aproveito para recordar e obrigada por me fazer companhia.

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6: Se é a música que procuro ouvir esta noite, deixe-me que lhe diga que, modéstia à parte, preparei para hoje uma grande seleção musical. Está, portanto, no sítio certo para passar uma noite magnífica com músicas extraordinárias. Obrigado por estar connosco.

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0: Olá, seja bem-vindo às madrugadas da Rádio Tágid. Eu sou o Marco Pereira e estou consigo na Rádio dos Bons Velhos Tempos. Bom fim de semana.
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0: Está a ouvir a Tágid, a rádio dos bons velhos tempos, que lhe dá a ouvir músicas intemporais, daquelas que é sempre bom recordar, algumas até com alguma emoção. É isso que lhe trago todos os dias em radiotágid.pt. Espero que goste. Boa noite.
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0: dos maiores prazeres que tenho é poder levar até si as grandes músicas de todos os tempos que só a Taji lhe dá a ouvir. E eu sei que também gosta. Por isso fique por aí e faça-me companhia em mais esta madrugada na Rádio dos Bons Velhos Tempos.
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0: Se sua vida tem uma música, pode ter a certeza que a qualquer momento a vai ouvir aqui na Tajid. Espero que a playlist que escolhi para esta noite seja mesmo do seu agrado. Deixe-se ficar desse lado connosco.
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3: Só na Tagi lhe damos a ouvir músicas que já não ouvem mais lado nenhum. Eu escolhi um par delas para ouvirmos esta noite. Fique por aí para as recordarmos juntos.